tudo bem? Boa noite, boa noite. Tô chegando, gente. Segunda-feira, 8 de junho de 2026.

artística é do Lennon França, direção-geral do Grupo Gazeta de Comunicação de Dorileu Leal. Quero saudar carinhosamente você que está aí do outro lado do rádio. Está na sintonia do 90.7 do carro, em casa, no trabalho, onde quer que você esteja agora. Está na internet? Seja bem-vindo, seja bem-vindo a você, internauta, que está no aplicativo Rádios Rede Gazeta, está no TuneIn, está no Rádios Net, está por sinal de fumaça ou por um sinal invisível, onde quer que você esteja. Nosso desejo que você tenha uma semana recheada de coisas boas e que Deus lá do céu possa te abençoar com muita saúde e, claro, muita prosperidade naquilo que você colocar o coração com toda sinceridade, tá certo? Do lado de cá, quero liberar para você o nosso WhatsApp, 99987-2339. 99987-2339, liberado!

0: Gostosinha essa música, né? You're Still The One. Aqui na programação da rádio oficial do Flashback, Shania, 1997 de volta. Antes, Good Times, 1979 com Tick. Blaming Heart, de 2001 com Angra. E ainda rolou por aqui Tigres de Bengala. Aquele abraço, aquele carinho, aquele desejo de uma ótima semana para todo mundo. E especial você, que tá aí do outro lado do rádio, nos dando o carinho da audiência, da sintonia, ouvindo a 90.7, né, Bruno? Tudo de bom, o César também com a gente, boa noite. Quem mais está por aqui? Deixa eu cumprimentar e agradecer também a audiência do André, que está curtindo a programação. André, tudo de bom? 999-87-2339. Não tenha timidez, pode mandar sua mensagem, confirmar a sua sintonia. Estamos por aqui em Graves e Agudos, ao vivo com você. E a semana está apenas começando.
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0: E atenção, o Ministério da Educação e o INEP prorrogaram o prazo para inscrições do Enem 2026. E com isso, os estudantes em todo o país têm agora até sexta-feira para se inscrever por meio da página do participante. A prorrogação, no entanto, não altera as datas da aplicação do exame, que permanece marcado para os dias 8 e 15 de novembro em todo o país. A redação é de Thalita Rocha.
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0: Muito bem, estamos de volta, 8h31, vamos pra tela, tem tema de seriado aqui agora.

Olha, vamos lá para uma série de TV muito bacana, This Is Us. É uma série drama que vale a pena ser assistida. Young Sheldon também tem essa trilha sonora do In and Out.

0: 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Por aqui, Don't Look Back, do The Corgs. Ainda ouvimos por aqui Could Again e Roupa Nova. Agora são 9 horas e 1 minuto em Cuiabá.
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0: 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Boa noite, tudo bem? 9 horas, 3 minutos. Estamos no ar e por aqui segue o Cultura Dona da Noite. Boa noite, Cuiabá, Vaz é Grande. Amigos e amigas transitando pela capital e região metropolitana. Para você que está em casa, para você que está no trabalho, 23 graus é a temperatura de momento em Cuiabá. Por aqui, coordenação artística de Lennon Franz, direção-geral de Dorileu Leal.
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0: Eu tinha fita cassete dessa música. Vamos curtir junto. Mother Talking.

0: É a rádio oficial do Flashback, 9 horas 29 minutos. Dance With Me, uma batida marcante que embalou as pistas no ano de 1977 com Peter Brown. Janet Jackson com Come Back to Me, de 1990, os anos 90 de volta. Tina Turner, Lulu Santos, Pretenders, Mother Talking, as canções que marcaram época estão aqui nos 90.7 da rádio oficial do Flashback. Semana está começando. Vamos lá para a última edição do Cultura News dessa segunda-feira, lá na sala de redação. Está no ar.
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0: A sala de redação tem assinatura da queridíssima Thalita Rocha. O serviço de vistoria veicular retornou ao espaço original na sede do Detran. Após passar por uma reforma para melhor atender os cidadãos, um investimento de cerca de R$1 milhão, todos os dias serão realizadas cerca de 150 vistorias veiculares apenas na sede do Detran em Cuiabá. Na vistoria veicular são verificadas a autenticidade e identificação do veículo, a documentação, a legitimidade do proprietário e outros dispositivos. Portanto, a você ouvinte que está ligado em 90.7 na Avenida Hélio Ribeiro, número 1000, está localizado ali no Centro Político Administrativo, a sede do Detran, que já está atendendo para as vistorias.
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0: Olha, tá na hora da gente curtir um projeto Snap. Olha, as rádios lá na década de 90, mais precisamente nos anos 90, se dividiam entre o House Music e a Eurodance europeia. Elas disputavam, inclusive, a preferência popular, inclusive, aqui no Brasil. O projeto Snap era quase que difícil ir para uma danceteria para não ouvir uma das músicas. Como esta aqui, ó, Seed Lights.

0: Senhoras e senhores, Justin Ellison, de 1982, na máquina do tempo da Cultura FM, a rádio oficial do Flashback. Ótima noite para você, ouvinte Cultura, ligado conosco. Quero agradecer o seu carinho, a sua sintonia. O Edson, ligado com a gente, curtiu o som bacana do Imagination. Absinto, Sua Lua, de 85. Right Here 80, com um som bacana do Richard Marx. A nossa queridíssima Sayane Zarista, boa noite. A Billy Ocean também passou por aqui, o som do Simple Red. Ah, também teve RPM. Agora são 10 horas e 3 minutos. Quero te convidar a seguir a Cultura FM no Instagram, Cultura FM Cuiabá, tudo junto. Se você tem aí no seu carro kit multimídia, procura, se, né, você puder, adicione também pelo aplicativo do Google Play a Rádios Rede Gazeta, um aplicativo novinho em folha que está rolando por aí, e você pode ouvir a Cultura por lá também, pelo TuneIn, para você em qualquer lugar do planeta. Rádios Net, amigos que nos levam junto no carro, em casa, no trabalho. Tem aquela turma que tá ali com o som bem baixinho, curtindo o Flashback de montão na noite dessa segunda-feira. A semana tá apenas começando. Semana que antecede a Copa do Mundo, a maior Copa de todos os tempos em número de participantes. Vamos esperar para ver no que vai dar, né, gente? 10h04, boa noite.
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0: 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Boa noite, 10 e 5. Alô, Cuiabá, Vaz é grande, Brasil e o mundo.
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0: Que rádio, hein?
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0: Prepare o coração.
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0: Vamos viajar no mundo da música, as baladas que marcaram época, músicas que influenciaram a geração de casais em todo o planeta, músicas incríveis e inesquecíveis, que variam entre os anos 60, 70, 80, início dos anos 90, finalzinho dos anos 90, início dos anos 2000. Uma música que fala que a noite vai amanhecer, ela vai se tornar dia um dia, muitas vezes a esperança de um sentimento que fica ali adormecido. E a gente espera que dê tudo certo, um dia se torne realidade. All For Love foi um hit lançado no início dos anos 2000 na novela O Clone. Vamos voltar com Michael Bolton, para os apaixonados como eu.

Cultura FM, agora são 10 horas, 15 minutos de uma deliciosa noite de segunda-feira. Eu te desejo uma excelente semana, com muita música.

0: a resiliência e a paciência e o amor na canção Let It Be, de 1970, dos Beatles. Uma belíssima composição do Paul McCartney, depois de ter um sonho com sua mãe. A esperança, a aceitação e um clássico que nos ensina a deixar estar, ter calma, deixar acontecer. As coisas tendem a se colocar nos seus devidos lugares. Independentemente da gente querer ou não, as coisas vão se encaixando nos seus devidos lugares. E a verdade, ela aparece quando menos se espera, se consolidando diante das demais afirmações que até então eram tidas como absolutas. Acredite, o dia vai ser outro amanhã e será melhor. Tem que acreditar, trabalhar, se esforçar para que isso aconteça. Não desanimar. Podemos estar combalidos, mas não derrotados. A vida nos ensina que a cada derrota, a cada infortúnio do percurso, há a possibilidade de se resgatar velhas e antigas afirmações para criar fôlego, levantar a cabeça, bater a poeira e dar a volta por cima. Seja em qualquer âmbito de vida, seja profissionalmente, no relacionamento, no trabalho, onde quer que você coloque as plantas dos seus pés, tenha certeza de colocar afirmações positivas sobre a sua vida para que as coisas aconteçam de forma coesa, venha a te beneficiar e os demais que estão em sua volta. Acredite, linda, linda canção dos Beatles, uma otimista e inspiradora canção de 1970, provando de que a música, o tempo não a envelhece, ela se encaixa, ela se afirma com o passar dos anos na vida de novas gerações que vão chegando e vão compondo a sociedade que será nova. Nós vamos ficando pelo caminho, os novos vão chegando e eles vão se adaptando àquilo que nós vamos deixando pelos caminhos. 10:31.
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7.7, vamos com o álbum Automatic for the People, da banda de rock alternativo R.E.M., e a lindíssima leitura de um grande sucesso da música mundial, Everybody Hurts, 1992. Boa noite para você.

Fábio Júnior na programação do Cultura Dona da Noite. Que viagem ao ano de 1994. Cultura FM, agora faltando 14 minutos para as 11 da noite. Vamos navegar agora por águas tempestuosas. E não importam a distância e os problemas, o importante é estar perto de quem se ama. Aqui fala a música Sailing, do Rod Stewart.

0: Essa é a Rádio Cultura FM. Paul McCrain aqui na programação, aliás, antes Placa Luminosa, Lobo, muito mais para você ouvinte de cultura ligado com a gente. Ó, vamos trazer aqui a previsão do tempo para amanhã, terça-feira, dia 9, costumeiramente às 11 da noite. Eu gosto de compartilhar com você a nossa previsão, que tem dado certo até hoje, né? Graças a Deus tem dado certo. Amanhã teremos mínima de 20, máxima de 32 graus, com sol entre nuvens ao longo da terça-feira, sem a possibilidade de chuva. E para a próxima semana, existe a previsão desse tal do frio que o povo fala tanto, que está vindo, que está saindo, que já está atingindo a região sul do país. E esse El Niño que promete trazer temperaturas altas para Mato Grosso, seca, enfim, em alguns pontos da América Latina. Tem possibilidade? Ó, temporariamente, observando aqui alguns portais de clima, né, de previsões climáticas, as temperaturas até sábado estarão abaixo dos 30 graus. Portanto, teremos uma temperatura amena a partir de quarta-feira, quando as temperaturas devem cair um pouquinho. Ninguém terá 30 graus aí, nem na quarta, nem na quinta, nem na sexta, somente lá para o final de semana que vem, que deve subir um pouquinho de novo a temperatura aqui na capital. Mas ainda teremos temperatura alta amanhã. 32 graus é a previsão, expectativa dos principais portais climáticos para Cuiabá e região metropolitana. De madrugada, 20 grauzinhos para trazer aquela temperatura friazinha do início da manhã. É outono, né? São 11 e 2.
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0: Gente, estou de volta. Tem Beto no ar com você por aqui até meia-noite. Coordenação artística de Leilão França, direção geral de Dorileu Leal. Vamos falar de sentimento. Muitas vezes o homem trabalha, a companheira trabalha, ficam separados ao longo do dia. E às vezes alguns viajam, ficam semanas longe. A música fala de estar perto. Por mais que a vida nos ocupe a mente, temos que ter espaço para aquela pessoa toda especial na nossa vida. Scorpions, Always Somewhere. É uma declaração do amor em movimento. Não importa onde esteja, você tem que amar alguém. E se você já tem alguém para quem voltar, dê valor a esse abraço.

0: volta para mim de 87 com Roupa Nova aqui na programação da Cultura. Pro Joaquim que tá ligado com a gente, obrigado pelo carinho da sintonia. Fran também tá audiência na sintonia, curtiu com a gente o som do Roxette. O Yahoo também passou por aqui na programação da Cultura. Gente, agora 11:30.
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2: E aí, tudo bem? Bom dia! Terça-feira chegou, gente! Como é que tá você? Como é que foi esta segunda-feira passada? Como é que foi seu primeiro dia útil aí desse mês de junho? Eu, Beto Silva, tô chegando por aqui nessa terça-feira para ficar com você, ouvinte. Cultura ligada nos 90.7 até às 7 da manhã, rumo ao nascer do sol, como digo, sempre desejando a você um bom dia. A produção de áudio é do colega DJ Marcos Luiz, a coordenação artística é de Lennon Franz e a direção geral de Dorileu Leal. Do lado de cá, programação e a apresentação do amigo Beto Silva. Quero dizer, é claro, que a sua interatividade conosco, ela é sempre bem-vinda. Você pode enviar a sua sugestão, faz aquela pesquisa naquelas músicas que você tem, disco de vinil, fitas cassete que estão guardadas aí dentro do seu guarda-roupa. Vai lá, busca, traz de volta aquela música que ouvia com o vovô, com o papai, com a mamãe, músicas da sua infância e adolescência. A gente resgata e traz de volta. O Duo Run, aqui na programação da Cultura, com Everything She Wants, de 1984, para começar bem esta terça-feira.

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1: Oi, Cristiane, tudo bem? Bom dia, abraço também aqui pro Diego com a gente, bom dia. Nosso queridíssimo Jean Carlos de todas as manhãs, a turma que tá indo pro trabalho, gente. Tem muita gente que tá chegando no trabalho agora para subir o posto daqui a pouquinho. Tem uma turma que tá trabalhando desde ontem, nossos amigos nas portarias dos residenciais e condomínios, pessoal do monitoramento, a turma da vigilância patrimonial e governamental, a todos que estão aí trabalhando na madrugada, a área de saúde, segurança pública, bom dia. Barão Vermelho pro dia nascer feliz. Tomara, hein, que o seu dia de terça-feira hoje seja repleto de felicidades. Bom dia, bom dia.
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1: Eu tô voltando, hein? Tudo bem? Esse é o Vale a Pena Ouvir de Novo. Você pode seguir também o Beto Silva no Instagram. O nosso Instagram é Beto no Ar. Você pode seguir a gente nas redes sociais. culturafmcuiabá.com.br e também Cultura FM Cuiabá no Instagram. Por aqui tem o som do Queen.

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1: E aí, Jaime, bom dia! Curtiu, hein? Essa aqui é daquela, Jaime. Slade, pedido de ouvinte, Jaime, ligado na programação do Vale a Pena Ouvir de Novo. My oh my! Quero estender o carinho aqui às amigas e amigas que estão trabalhando já. Bom dia, gente, aquele delicioso café da manhã. Aromático, delicioso. Tem a turma que não bebe café de jeito nenhum. Tem um amigo meu aqui que não toma café, ele só bebe chá. Então tá bom, você vai beber chá, então bom chá da manhã pra você. Bom dia! My Oh My é de 1983, foi um dos grandes hits da banda Slade, e a gente volta depois do intervalo resgatando mais recordações.
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1: Que bom ter você com a gente. É muito bom comunicar para você, levar muitas recordações, matar a minha, a sua saudade, viajando no tempo onde a música nos leva. Oi, Nivaldo, bom dia. Aquele abraço ao Nivaldo que tá acordado, acompanhando a nossa programação. O Ednei tá ligado com a gente, esposa Patrícia, aquele abraço, amigo. Valeu pela audiência, pela sintonia, né? Obrigado pelo carinho da audiência. Tem gente que já tá no carro indo trabalhar. Tem uma turma que tá se preparando para trabalhar daqui a pouquinho. Não poderia deixar de mandar um abraço aqui pro Valdir, que tá ligado com a gente. Oi, Valdir, bom dia. A Elisângela, que daqui a pouquinho tá chegando no trabalho, tá nos ouvindo também. Bom dia, Elisângela, tudo de bom. Obrigado pelo carinho da audiência. Quem mais tá com a gente por aqui? Fique à vontade, contribua com o programa 999-87-2339, gente. Para você que tá dentro do carro, indo pro trabalho, tem Guns.

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1: Fade Like a Flower, o hit de 1991, aquele ano de 91. Para você que não estava aqui, deixa eu contar um pedacinho da história do mundo. Foi um ano em que os Estados Unidos interviu na invasão iraquiana sobre o pequeno país chamado Kuwait. Esses conflitos que temos hoje no Oriente Médio, naquela região sobre petróleo, sobre questões marítimas, houve também no passado. É isso mesmo. Depois da guerra entre Irã e Iraque, o Oriente Médio já estava em paz há algum tempo, quando de repente surgiu um conflito entre Iraque e o Kuwait. O Iraque acabava por invadir o Kuwait, questões de geopolítica, economia, petróleo, tudo envolvido. Aí os Estados Unidos, xerifes do mundo, como sempre, se intrometeram na discussão, pediram solicitação e autorização para fazer isso ao Conselho de Segurança da ONU, que não permitiu, mas mesmo assim, George Bush, pai, aquele que foi o primeiro presidente George Bush, entrou em conflito com o Irã, aliás, com o Iraque de Saddam Hussein, sobre o território do Kuwait. Foi um conflito que foi televisionado, transmitido para todo mundo, as primeiras imagens de um conflito militar. Foi realmente chocante aquele ano de 1991. Nas rádios, Roxette fazia um tremendo sucesso com Fade Like a Flower. Gente, eu volto já.
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3: Que bom ter você com a gente. Bom dia, Cuiabá. Alô, Vazé Grande. 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Agora tem o som do Bon Jovi.

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1: 7:10 em Cuiabá.
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0: Olá, bom dia. São 7:03. Hoje é terça-feira, 9 de junho de 2026. E estamos iniciando o Jornal da Cultura com destaque de Michele Figueiredo. Bom dia, Michele.
1: Bom dia, Antero. Bom dia a você que nos acompanha aqui pela 90.7 em mais uma edição do Jornal da Cultura. O Anuário da Mulher de Mato Grosso 2025 mostra que 25% das mortes femininas registradas no ano passado tiveram como motivação envolvimento com facções criminosas.
0: Corrupção no Judiciário. Polícia Federal entra na casa de deputado. Esse o principal destaque do jornal A Gazeta. Michele Figueiredo, mais um destaque, Michele.
1: Tribunal de Contas do Estado reabre mesa técnica para corrigir falhas graves e garantir qualidade no asfalto da MT-170.
0: Feminicídio em Várzea Grande. Pai esgana filha até ela sangrar pelo nariz e a deixa agonizando. Esse é outro destaque do jornal A Gazeta. Michele Figueiredo, seu destaque final, Michele.
1: Para você que está acompanhando o Jornal da Cultura na manhã desta terça-feira, nós teremos aqui como convidados o presidente do Sindicato dos Policiais Penais do Estado de Mato Grosso, Lucivaldo Vieira de Souza. Também participa conosco Emerson Maninho, que é ex-prefeito de Colíder e o atual presidente da Associação Mato Grossense dos municípios, a AMM. Ainda conversa com a gente aqui na 90.7 o advogado e professor universitário Diogo Botelho, que é pré-candidato ao Senado Federal.
0: Majoritária. Fávaro e Natasha definem chapas. Esse é outro destaque do jornal A Gazeta. Agora são 7:15 em Cuiabá.
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0: Muito bom dia, ouvintes da Rádio Cultura, internautas que acompanham o Preto no Branco pelo pnbonline.com.br. Eu vou começar por essa última notícia, que o senador Carlos Fávaro e a pré-candidata ao governo Natasha definiram as suas chapas. A Natasha, que é candidata ao governo, a única mulher que vai disputar o pleito de governador, a Natasha acolheu a indicação do PT. O PT indicou o vereador por Rondonópolis, Wendel Giroto. E ele foi confirmado como candidato a vice-governador. E a professora Guelda Cristina de Oliveira Andrade, diretora do Sintep, foi escolhida para ocupar a segunda suplência na candidatura do ex-governador Pedro Taques. Então é o seguinte, a partir do instante em que Natasha acolhe o Giroto como pré-candidato a vice, o senador Carlos Fávaro já tem também os seus nomes de suplentes. Um deles é da Carmen, que é presidente da federação. É a segunda suplência, né? A Carmen é a segunda suplência, é presidente da Federação dos Servidores Públicos do Estado de Mato Grosso. O outro candidato a suplente é um nome ligado à agricultura e à pecuária, Alexandre Schenkel. Alexandre Schenkel é um dos grandes nomes do agronegócio e será o primeiro suplente do senador Carlos Fávaro. Então, por isso exatamente, é que nós temos a chapa da esquerda formada. Você tem a candidata a governadora, que é a Natasha Cesarenko, tem o Giroto, que é candidato a vice-governador, tem o senador Carlos Fávaro com os seus suplentes e tem o Pedro Taques como seus suplentes. Não há mais discussão sobre essa questão da chapa de esquerda. Agora é tentar reunir, organizar, ver como é que eles vão fazer a campanha. Por outro lado, ainda vai ter disputa no União Brasil entre Jaime Campos e um candidato que não é do União Brasil, que é do Republicanos, que vai concorrer contra o Jaime no União Brasil. Essa disputa promete acontecer só no mês de agosto. E terá consequências, claro, na disputa pela candidatura ao governo do estado de Mato Grosso. O Wellington Fagundes também ainda não definiu seu vice, tem como apenas uma das vagas ao Senado ocupada, pode ser que largue a outra vaga em aberto, tanto para ser ocupado numa composição com a Janaína Riva, como para ser ocupada numa composição com o Mauro Mendes. Aí vai depender realmente de quem é que vai convencer mais a extrema-direita. Mas, neste momento, pelo menos um dos blocos da disputa, o bloco da centro-esquerda, já está com a sua chapa definida. É isso.
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1: Bem, são 7 horas e 22 minutos. Vamos aos indicadores agropecuários.
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0: soja.
1: Os contratos futuros de soja com vencimento em julho registraram queda nos Estados Unidos na segunda-feira. Na Bolsa de Chicago, a cotação era de 11 dólares e 15 cents por bushel ao final do dia. Valor do mercado físico no Brasil por saca de 60 quilos. Estado do Mato Grosso, cidade de Rondonópolis, R$ 117,40. Paraná, Marechal Cândido Rondon, R$ 111. Bahia, Luiz Eduardo Magalhães, R$ 113. E Rio Grande do Sul, não me toque, também R$ 113, por saca de 60 quilos.
0: Milho.
1: Valores no mercado físico, por saca de 60 quilos. Paraná, Marechal Cândido Rondon, R$ 51,00, valor em queda na comparação com a cotação anterior. Mato Grosso, Rondonópolis, R$ 48,60, também em queda. E Goiás, Rio Verde, R$ 50,00, em queda.
0: Boi gordo.
1: Em São Paulo, na B3, os contratos com vencimento em junho eram negociados ao final da segunda a R$ 352,50 por arroba. Houve estabilidade no dia. Boi à vista, Mato Grosso, Cuiabá, R$ 340 por arroba.
0: Café.
1: Os contratos futuros de café arábica com entrega prevista para julho terminaram a segunda-feira em Nova York, nos Estados Unidos, em queda. A cotação era, ao final do dia, de R$ 1.684,93 por saca de 60 quilos. No Brasil, na B3, os contratos futuros de café arábica com entrega prevista para julho apresentaram elevação, com cotação de US$ 307 por saca de 60 quilos. Valor no mercado físico do café arábica, tipo 6, por saca de 60 quilos. Minas Gerais, Varginha, R$ 1.490. Bahia, região oeste, R$ 1.345. E São Paulo, Franca, R$ 1.480.
0: Algodão.
1: Valor do algodão em pluma, por arroba, Mato Grosso Sorriso, R$ 131,02. Valor em queda na comparação com a cotação anterior. E Bahia, região oeste, R$ 134,00 em elevação.
0: Trigo.
1: Valor no mercado físico do trigo por saca de 60 quilos. Paraná, Marechal Cândido Rondon, R$ 70,00 em estabilidade. E Rio Grande do Sul, Júlio de Castilhos, R$ 69,50 em elevação.
0: Arroz.
1: Valores no mercado físico, Bahia, região oeste, R$ 74,00 por saca de 60 quilos, em estabilidade, e Rio Grande do Sul, média estadual, R$ 59,00 por saca de 50 quilos, também em estabilidade.
0: Indicadores agropecuários com Diego Brião, produção Agência Rádio Web.
2: Agora são 7 horas e 24 minutos. Cuiabá hoje tem sol com muitas nuvens durante o dia e períodos de céu nublado, noite com muitas nuvens também. Não temos probabilidade de chuva para essa terça-feira. A temperatura mínima fica na casa dos 20 graus, a máxima chega aos 32, a umidade relativa do ar fica na casa dos 76%. Agora os termômetros aqui na capital mato-grossense marcam quantos graus, Marquinhos? 20 graus, os termômetros marcam agora aqui na capital mato-grossense. As informações que você conferiu são do site Climatempo.
3: Bem, são 7 horas e 20 minutos. Nós temos um ouvinte aí que está mandando um recado e uma, manifestando uma indignação. Como que é o nome dele? Nós estamos agradecendo aí a manifestação do ouvinte.
2: Marilson.
3: Marilson, é isso? Então vamos aí ao recado do Marilson. Atenção, hein, porque a indignação é bastante justa. Vamos ouvir.
4: Bom dia, Antero. Bom dia, Michele. Aqui é o Marilson de Várzea Grande. Essa mensagem é para falar especialmente sobre o preço do etanol praticado na Grande Cuiabá. Especialmente Cuiabá e Várzea Grande. Eu estive final de semana em Jaciara e lá eu abasteci o meu carro a R$ 3,31, tá? Em 4 postos de combustíveis diferentes, que não são da mesma rede, o preço varia ali entre R$ 3,31 e R$ 3,34. E Jaciara está apenas 130 km de Cuiabá. E aqui nós nos deparamos com uma diferença de preço de 60 centavos, mais de 60 centavos. O que justifica a prática de preço realizada aqui, sendo que Cuiabá, o volume de vendas de combustível é infinitamente maior do que uma cidade como Jaceara, que é uma cidade pequena. E aqui nós temos isso. Como que fecha isso? Como que se explica essa conta? E sabe, esse preço de combustível numa capital que tem um custo de vida tão alto, ele impacta demais o cidadão. Porque nós sabemos que nós temos um transporte público precário, obsoleto, que não atende o cidadão, que humilha o cidadão e que empurra a população a comprar moto, a comprar carro, a fugir do transporte público. Então, o preço do combustível, ele tem um impacto muito grande no bolso do cidadão, motorista de aplicativo, taxista, prestador de serviço e do trabalhador, de modo em geral, que precisa ir e voltar para o serviço, andar a longa distância, ficar parado em congestionamento com obras intermináveis. E então nós temos aí uma classe política, temos aí entre, creio que uns 50 vereadores entre Cuiabá e Várzea Grande, uma bancada de deputados eleita majoritariamente com voto de Cuiabá, da grande capital, daqui da capital, Ministério Público, PROCON Municipal, PROCON Estadual, Polícia Civil, Delegacia Especializada do Consumidor, e ninguém faz nada de efetivo, nada, nada é feito, isso está aí na nossa cara. Você vê o preço hoje praticado em Cuiabá entre R$ 3,97 e R$ 3,99. Aquela diferençazinha para dizer que tem uma concorrência, e nós sabemos que não tem concorrência nisso. Todo mundo sabe. Mas talvez quem seja responsável por isso, por resolver, por enfrentar isso, não sente no bolso, né? Tem lá um auxílio combustível, ou tem um salário alto, alguma coisa assim, e o povo sofre e ninguém faz nada. Então tá aqui o protesto, né, que fique claro, parece-me que tem um grupo, né, que alguém que manda nesse negócio todo, que fala, ó, o preço hoje vai ser esse. Alguém até pode tentar baixar o preço aí, mas alguém fala, opa, é aqui, ó, o preço é esse praticado aqui, pode aumentar teu preço aí. Então, tem alguma coisa de criminosa aí, e temos que parar de aceitar essas desculpas dessas distribuidoras de combustível, desses sindicatos, que eles não estão do lado da população, eles estão do lado deles. E tudo bem, todo mundo tem que ter lucro, tem que ganhar, mas o que está sendo feito aí é abusivo, para não dizer criminoso, tá? E alguma coisa precisa, e nós só temos a imprensa para falar por nós, porque quem é reeleito ou quem ocupa a função pública para defender o povo ou para trazer justiça para as coisas, de um modo geral, estão de braços dados, tá? Bom dia, é isso.
3: Muito obrigado, Maurício. É uma crítica contundente e com conteúdo.
2: E procedente, né?
3: Contundente e procedente com conteúdo, né? Porque essa farsa aí, realmente, dos postos de Cuiabá, de 2 centavos de diferença, quando há, né, a diferença entre um e outro posto, é para mostrar o quê? Que tem concorrência, né? É para esconder o cartel. E o que o Marilson coloca muito apropriadamente, ele coloca o seguinte: olha, quem tem condições de combater isso recebe auxílio combustível, etc e tal. Ele está falando de quem? De membros do Ministério Público que recebe auxílio combustível, ou de Poder Judiciário que recebe auxílio combustível? Mas essa coisa precisa ser investigada, né?
2: E também dos
3: parlamentares, até porque os,
2: né,
3: cartéis, né, e até dos parlamentares, né? Porque os cartéis, bom, parlamentar nem paga, né? Até por conta do glorioso parlamento, né? Então, assim, eu acredito que é preciso tomar providências realmente em relação a isso. Será que alguém vai se mexer depois da crítica do Marilson? Tomara que dê jeito no corpo, né? São 7h32, nós vamos aos melhores anunciantes do rádio e voltamos.

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0: Bem, são 7 horas e 36 minutos. Nós estamos recebendo com muita alegria aqui nos estúdios da Rádio Cultura Lucivaldo Vieira de Souza. Ele é presidente do Sindicato dos Policiais Penais do Estado de Mato Grosso. E nós recebemos aqui porque a categoria estuda deflagrar a chamada Operação Legalidade. O que, que é isso, presidente Lucivaldo? Prazer em recebê-lo.
1: Bom, prazer é todo meu. Bom dia a todos os ouvintes do Jornal da Cultura. Antero, é uma satisfação revê-lo depois de tanto tempo. Michele Figueiredo e a todos aí. Quero mandar inicialmente um abraço a todos os nossos pares da segurança pública, principalmente todos os servidores públicos do Estado de Mato Grosso, em especial os policiais penais que estão deixando seus plantões e outros estão entrando. Aquele abraço fraterno do Sindicato dos Policiais Penais.
2: Quando a gente fala em Operação Legalidade, presidente, o que isso significa e por que a categoria pensa nessa medida?
1: Inicialmente, é um alerta ao governo do Estado, que não recebe a categoria, para discutir as condições de trabalho, as condições de saúde dos servidores, a pressão que eles estão passando hoje, nós estamos passando. Então, é a única forma de chamar a atenção do governo para que a gente possa sentar à mesa e conversar.
0: Quais são as reivindicações que vocês têm apresentado ao governo e que o governo faz questão de não ouvir?
1: Olha, hoje nós temos inicialmente um déficit de servidores, a casa de 1.200 servidores. Ou seja, o governo, como todos souberam aí anteriormente, ele admitiu, ele assumiu essa deficiência de servidores ao tentar contratar 1.077 vigilantes temporários prisionais, o que vai contra toda a legislação brasileira, porque a atividade policial é típica de Estado e não de governo.
2: Quando a gente fala de Operação Legalidade, né, a gente sabe que a greve não é possível para as categorias de segurança pública. O que, que significa quando os policiais penais dizem assim: olha, a gente pode adotar a Operação Legalidade? Que impacto a gente tem no sistema prisional com essa medida?
1: Bom, inicialmente eu vou citar um exemplo da própria Polícia Federal nos aeroportos, quando não se tem um efetivo, Polícia Rodoviária Federal, da mesma forma nós. Nós temos um servidor trabalhando por 5 matrículas, ou seja, ele faz um trabalho acima do que a própria capacidade. Então, será o trabalho efetuado das necessidades básicas para que circule as pessoas e os atendimentos de primeira necessidade dos privados de liberdade, assim como dos advogados, dos serviços da justiça, alvarás, dentre outros, né? São os serviços essenciais que aquela quantidade de servidor é capaz de fazer dentro da normalidade, da segurança que lhe é permitido.
0: Tá, isso significa o quê? Que vai ter problema no transporte de presos? Porque tem presos que têm que ser levados para audiência, tem presos que tem que ser levado para julgamento. Qual que é a dificuldade que vai acontecer se ocorrer a Operação Legalidade?
1: Bom, nós temos hoje um procedimento operacional padrão. Isso aí foi estipulado pelo próprio governo, é uma cartilha de procedimentos que deve ser feito nas unidades dentro das medidas de segurança, da disciplina e também da ordem desses privado de liberdade e até, propriamente dito, a segurança pública das pessoas que estão na rua, a sociedade. Então, nós vamos fazer dentro do que manda o procedimento. E hoje a gente faz, às vezes, muito diferente do que manda o procedimento. Por exemplo, nós temos hoje, para cada preso que fica internado no hospital, teria que ter, no mínimo, 2 policiais. E hoje já temos situações que fica 1 preso e 1 policial. Ou seja, ele não tem tempo nem de ir ao banheiro.
2: Presidente, quando que vai ser discutida essa possibilidade de Operação Legalidade? Vai ter uma assembleia da categoria? Como é que vai acontecer isso?
1: Bom, nós temos uma assembleia marcada para amanhã, quarta-feira, dia 10, às 14 horas, lá no Sindes. Toda a categoria já está convocada, tanto da capital como da Baixada Cuiabana, e as caravanas do interior estão se deslocando a Cuiabá para que a gente faça esse manifesto. Obviamente, nós estamos encaminhamos ontem mais um ofício ao governo do Estado, pedindo tão somente para sentar e conversar e discutir nossa situação.
0: Tá, e vocês encaminharam ao governo do Estado, o governo é amplo. Quem que iniciaria essa conversa? Seria a Secretaria de Segurança ou seria uma audiência com o próprio governador?
1: Olha, é muito complicado hoje ser secretário de Justiça, secretário adjunto de Justiça, diante de um governo que não atende. Ou seja, ali é um local que simplesmente vai queimar esses secretários. Por quê? O secretário, nenhum secretário, nenhum comandante quer ver uma tropa desmotivada, uma tropa doente, uma tropa reduzida. Todo o secretário que vem, ele tem vontade de fazer, mas esse ofício que nós estamos encaminhando é diretamente ao governador do Estado, porque ele é discricionário de decidir. Por mais que o secretário tenha boa vontade, mas ele tem as suas limitações. Então, o secretário seria o nosso chefe, o nosso patrão é o governador do Estado.
2: Presidente, quando o senhor fala para a gente dessa necessidade de rever as condições de trabalho da categoria, do efetivo que é insuficiente para atender as unidades que nós temos hoje em Mato Grosso, que tipo de implicação isso causa na vida do policial penal que atua em Mato Grosso?
1: Olha só, eu vou fazer uma contextualização. Nos últimos 10 anos, esse governo e o parte também do governo passado, mas obviamente mais esse governo Mauro Mendes, para ser mais claro, foram fechadas 23 unidades prisionais, certo? O número da população carcerária aumentou muito. Essa operação que foi danada aí chamada de operação padrão, essa que nós estamos fazendo, é justamente para alertar a falta de vaga, a superlotação, o estresse que é causado aos nossos policiais e também aos privados de liberdade que estão amontoados. Se fechou a unidade sem abrir mais vagas, obviamente causou um estresse geral. E nossos policiais hoje estão doentes. O sindicato hoje, por si só, disponibiliza tratamento psicológico, tratamento psiquiátrico, é custo. E o governo, a gente precisava sentar para discutir essas situações também, não só dos privados de liberdade, mas dos nossos policiais.
0: Presidente, onde que foram fechadas as unidades prisionais?
1: Nossa, eu posso elencar algumas aqui, tipo Jauru, Vila Bela, Rosário Oeste, Vera. Tantas outras aí que foram fechadas no Estado, se somaram 23.
2: E a gente tem um universo de privados de liberdade que está em quanto hoje,
1: presidente? Em torno de entre 16 e 17 mil privados de liberdade, sem contar os tornozelados, que é o pulmão do judiciário. Temos quase 9 mil tornozelados. Se tivesse isso tudo privado de liberdade, porque nós nem semiaberto temos. Nós temos também aí cerca de 10 a 12 mil mandados de prisão em aberto. Então, está colapsado o sistema prisional do Estado de Mato Grosso. Tanto é que aí, ultimamente, o GMF, comandado pelo Dr. Rolando Perri, interditou 21 unidades no Estado. Então, de 41, 21 interditadas, alguma coisa não está correta.
2: O senhor diz de 16 a 17 mil privados de liberdade, para quantas vagas?
1: Em torno de 12 a 13 mil vagas, no máximo, estourando isso.
0: E tem quantos mil?
2: De 16 a 17.
0: Excesso de presos.
1: Sim.
0: E excesso de presos sem contar os mandados de prisão não cumpridos e sem contar os tornozelados que estão na rua, né?
1: Positivo.
0: Quer dizer, é uma situação. É assim que o Mauro Mendes deixou a segurança do Estado. Quer dizer, na propaganda fala que enfrentou o crime organizado, que não sei o que, etc. Então,
1: veja bem, instituíram um programa aí, Tolerância Zero, onde se prendeu bastante. E não nenhum momento se preocupou onde colocaria essas pessoas e nem com as pessoas que estariam ali para manter essas pessoas com segurança, com disciplina. E também, não esquecendo que não é só manter o preso, nós temos aí a ressocialização, porque, inclusive, tive uma palestra numa faculdade de Várzea Grande e me perguntaram o que eu achava da lei de execução penal. Eu falo que ela é a lei 7.210, salvo engano, lei de execução penal, LEP. E perguntaram o que eu achava dela. Eu falei, muito moderna para esse ano. Oh, mas como moderna, se ela é de 1984? Eu falei, porque até agora o legislador, o executivo, ninguém se adaptou a uma lei antiga. Ou seja, nós estamos hoje perguntando do sistema penitenciário. É uma crise social? É uma faculdade do crime ou é um local de ressocialização? A gente precisa definir isso.
2: E na avaliação do senhor, o que é?
1: Nós trabalhamos para a ressocialização, porque se não houvesse ressocialização, não teria a necessidade de cumprimento de pena, teria outros mecanismos, prisão perpétua, pena de morte. Então, se a pessoa está privada de liberdade, ela tem parte dos direitos garantidos, ela tem que estudar, ela tem que trabalhar. Mas como fazer isso? Precisa de gente para cuidar. E nós não temos gente para fazer isso, infelizmente.
2: É para ser ressocialização, mas pela falta de estrutura não acontece, é isso?
1: Totalmente falta de estrutura e falta de recursos humanos, ou seja, de pessoas para trabalharem lá. Então o governo simplesmente ele esqueceu dessa parte, porque veja bem, nós temos um mundo de 16 mil, nós temos o CNPCP que ele fala de um determinado número de policiais para um determinado número de presos. Isso se as pessoas estivessem preso em um local só. Mas nós temos vários projetos que saem do um extramuro, uma escola, um hospital. Nós temos várias situações que fecham o sistema penitenciário como um todo. Infelizmente, nós não estamos tendo esse olhar humano por parte do governo do Estado.
0: Tá. O governo falou em contratar 1.070, que o senhor disse aí, provisórios.
1: 1.077 provisórios.
0: 1.077 provisórios. Quantos policiais penais são necessários para que se tenha tranquilidade de cuidar dos presos? Se bem que e há necessidade de reabrir os presídios que foram fechados?
1: Bom, o processo seria fazer novos presídios com mais modernos, ou seja, abrir primeiro para poder fechar, para transferir essas pessoas. Mas eles fazem o contrário, eles fecham e, além disso, é um prejuízo material, um prejuízo financeiro para os nossos policiais, que quando fecha uma unidade, o policial tem que se deslocar 100, 200 quilômetros para ir trabalhar. Então, ele tem um dispêndio financeiro muito alto. E nós, do sindicato, temos que alocar com subsedes para que ele chegue pelo menos um dia anterior, para que ele durma, para que ele vá no outro dia para o seu plantão, porque ele já está em raiz. Quando se tem um edital de concurso público, é um contrato bilateral. O Estado abre o contrato.
0: E esse custo não fica por conta do governo, não? Fica por conta do servidor?
1: Por conta do servidor. O servidor só tem uma vantagem, é um salário que eles adiantam como um auxílio de transferência, um valor equivalente ao salário do mês que ele tem quando ele vai para aquela unidade e acabou. E aí daí para frente o custo é todo dele. Então sai do próprio bolso do servidor.
2: Presidente, o senhor falou sobre a atuação do GMF e a gente teve recentemente o afastamento de vários policiais penais em razão dessas vistorias que são feitas nas unidades prisionais, principalmente sob a justificativa de ocorrência de tortura, né? Essa também é uma pauta desse movimento?
1: Olha só, hoje nós temos vários canais, porque nós respeitamos todas as instituições, a imprensa, mas nós temos vários vídeos, imagens fora de contexto, porque nós temos o procedimento operacional padrão, que temos os nossos mecanismos de defesa e de contenção de motins, de rebeliões, dentro do devido processo legal onde foi instruído. Tá? Então, para que se use esses mecanismos, nós temos uma capacitação, a condição e a quantidade para ser usado. Então, está sendo usado dentro dos padrões que foram instituídos pelo próprio governo do Estado através da escola penitenciária.
2: Sim, então o senhor está dizendo que a acusação que é feita não é procedente.
1: Nós não coadunamos com nenhum tipo de tortura, até porque o crime de tortura ele tem os seus requisitos legais para ser caracterizado. Porém, nós pedimos perícia em todos esses atos. Então, todas essas situações estão sendo analisadas e nós estamos discutindo dentro do devido processo legal, tanto na primeira, segunda e terceira instância. O sindicato não coaduna com esse tipo de situação, porém defende veementemente seus policiais que foram treinados e capacitados para atuar em ambientes dessa natureza. E que se não houver uma situação de contenção nesses moldes, do uso progressivo da força, usando o mecanismo armas menos que letal, fornecida pelo próprio Estado, hoje nós teríamos carnificinas, preso matando os próprios presos, se não matando os próprios policiais.
0: Nós tivemos aqui já entrevistas com advogados que fizeram vistorias em alguns presídios. E eles denunciaram, assim, péssimas condições para os que estão lá presos, que deveriam ser reeducandos, mas que não têm nenhuma chance de alcançar a reeducação. Por exemplo, foram narradas aqui hipóteses de presídios, de celas com 12 presos, três colchões. E ainda assim, três colchões úmidos, molhados. Né? Nove dormiria, sei lá como, no cimento, no chão, sei lá como. Uma escova de dente para os 12. Foi relatado aqui em entrevista, através de uma vistoria que foi feita em um dos presídios. Claro que isso não é responsabilidade dos profissionais, dos policiais penais, mas é uma responsabilidade do governo. A que ponto isso influi no trabalho de vocês? Porque olha, deve ser uma insatisfação generalizada isso, né?
1: Isso leva a essas acusações, porque quem está de frente com essa situação é o policial penal. E naquele momento, aquele reeducando, ele entende que quem representa o Estado é o policial penal. E só voltando um tema que foi citado, nós temos alguma coisa que não está funcionando também nessa engrenagem. Veja bem, todas as unidades prisionais do Estado de Mato Grosso têm um juiz corregedor, que vai lá, assina o livro que visitou a unidade.
0: Para cada unidade tem um juiz?
1: Cada unidade tem um juiz corregedor. Tem um membro do Ministério Público que visita essa unidade. Temos a defensoria que visita essa unidade. Temos os próprios advogados e a própria OAB que também está lá presente. Quando chega ao final disso tudo, é só o policial penal que situações de acusações que houveram em afastamentos, de atos ocorridos há 2 anos atrás, há mais de ano atrás, onde estavam essas pessoas envolvidas nesse sistema? Essa é a dúvida, porque só está quebrando a situação lá para o policial penal, lá na ponta. Então ninguém é responsável. É o responsável só, ninguém viu durante esse período todo essas situações, só o GMF quando chega, que vê e já afasta o policial penal. Porque nós sabemos que a legislação, ela permite o afastamento até para proteção, certo? Porém, ela causa um dano tão grande, e a imprensa, não na sua totalidade, porque hoje nós temos aí várias pessoas que dizem que são da imprensa e tal, mas aquelas pessoas que escrevem na internet o que quer, escrevem lá, colocam o nome, expõem o nome dos servidores, colocam ele em risco junto às facções, causa um dano aos filhos na escola, à família, e ainda remove para outros lugares. Então, alguma coisa precisa ser feita. Eu nunca ouvi dizer que afastou um juiz porque ele não compareceu para fazer a vistoria lá, que era de obrigação. Nunca ouvi falar no nome de um promotor que não foi. Nunca ouvi falar que alguém denunciou a defensoria ou qualquer um outro porque não fez o seu trabalho. E está sendo por isso que nós falamos que estava tendo uma caça aos servidores policiais penais. Porque, de um lado, uma pressão do judiciário através do GMF, do outro lado, o governo que não dá atenção necessária aos policiais, e do outro lado a facção, estou vendo de Sinop agora, com denúncias que a facção está atrás dos policiais penais para matar, ou seja, invertendo.
2: Os que foram afastados.
1: Também os que foram afastados. Então, não tem citação de nomes, mas Sim. Nós sabemos que tem essa perseguição lá, então está invertendo. Agora é o bandido que corre atrás da polícia. Que estado que nós estamos vivendo? Mato Grosso, um estado pujante, um estado rico, e que eles estão esquecendo de tratar dessa situação que é agravante, e que parte dessas situações que acontecem aqui na rua, às vezes sai sim do sistema penitenciário. Nós precisamos de cuidado, precisamos de olhar humano. Tem profissionais, assim como os próprios privados de liberdade também têm esse direito. Então o governo do estado tem que olhar para o sistema penitenciário do estado de Mato Grosso de forma humana, de forma responsável.
2: Presidente, quando a gente fala do avanço das facções criminosas, nós já temos dados que mostram como essas organizações se alastraram por Mato Grosso e já estão presentes em muitos municípios. E a gente sabe que isso se reflete também dentro das unidades prisionais. Quão difícil ficou para o policial penal lidar com esse universo carcerário, com a presença cada vez mais massiva de integrantes de facções criminosas e, por vezes, de facções que são rivais?
1: Pois é, é um problema crônico e nós temos aí uma estrutura de governo que precisava muito da atenção, trabalhar com mais inteligência, dar um suporte maior, estar presente nas unidades. E nós fazemos o possível. Temos homens e mulheres comprometidos, trabalhando aí, fazendo horas e horas de trabalho e passando o que é de melhor de informação para que o governo do estado tome as suas devidas providências. Então está muito complicado. Nós estamos passando hoje talvez uma das piores turbulências no sistema penitenciário. Eu tenho 21 anos de sistema, eu nunca vi passar uma situação tão grave quanto essa. Foram jogando a terra para baixo do tapete e agora colapsando para apresentar a solução. Por exemplo, a estrutura. Nós temos a estrutura moderna que está sendo anunciado, mas é a mesma coisa de você comprar um veículo novo e não trocar o óleo, vai fundir o motor. Então, nas unidades, estão todas automatizadas, porém, não tem manutenção. Não tem. Então, são máquinas que trabalham com óleo hidráulico, tudo, e está tudo sucateado, porque não tem manutenção. Segundo, procuramos as empresas, a empresa foi contratada para instalar. Não tem um contrato para dar
2: manutenção. Segmento na

0: ele aumentou a atribuição e não temos nenhuma vantagem. Pelo contrário, só atribuição e diminuição de direitos.
1: Peraí, eles mandaram isso para a Assembleia?
0: Mandaram através da mensagem 27, que se transformou no
1: PLC. Quem mandou a mensagem? Já foi Otaviano Pivetta?
0: Veio no governo Otaviano Pivetta, porém ainda está vacinada por Mauro Mendes. E está rodando. Nós estamos lutando diuturnamente, pedimos apoio para o presidente da casa,
1: o Max Russo,
0: que nos recebeu muito bem, fez as devidas emendas, foi encaminhou. Só que está bloqueado, porque de um lado está o deputado Beto 2-1 na comissão de mérito, do outro lado Dilmar Del Bosco, que o deputado Dilmar Del Bosco também está tentando, pelo menos, garantir a nossa carga horária, garantir o direito ao alimento para as pessoas, o direito ao auxílio alimento, porque todas as outras forças recebem. Nós não temos aqui para falar de outras forças, mas todos recebem, menos nós. Receberam o 14º, 15º salário, que é uma ajuda que o governo deu aí, mas não sabemos nem quem recebeu, mas sabemos que receberam. O sistema prisional não recebeu nada, ou seja, parece que nós somos invisíveis aos olhos do governo do Estado.
1: É uma situação gravíssima, realmente. E esse projeto de lei está na Assembleia para ser votado.
0: Está na Assembleia. E, por incrível que pareça, está a última notícia aí de chamamento de efetivo da outra força de segurança e aumento salarial. E o nosso, nada.
2: A contratação dos temporários caiu por terra, presidente, porque houve uma reação muito forte da categoria. E esse assunto já é superado?
0: Bom, primeiro que nós temos ainda o concurso de 2016 em andamento, sustentado por uma ação judicial movida pelo sindicato, e que agora o juiz que é responsável por essa vara, ele mandou o Estado nomear 283 novos policiais penais, e na decisão ele já proíbe essa contratação desses 1.077 ao qual o governo tinha anunciado. E nós também fizemos um manifesto lá na frente da PCE, trouxemos o presidente da Federação Nacional dos Policiais Penais, ao qual eu sou secretário-geral, e nós estamos tentando, se não houver nenhum tipo de negociação, de aceitação das nossas propostas, nós vamos ter que fazer uma mobilização nacional em Mato Grosso. Eu vou ter que comunicar as autoridades, obviamente, trazer as caravanas de 22 estados para se instalar aqui, porque Mato Grosso está na contramão da segurança pública do Brasil e, em relação ao sistema penitenciário, está retroagindo. Coisa que nós tivemos aí há 20, 30 anos atrás, está querendo colocar em prática agora. Isso é inadmissível.
2: Amanhã tem a Assembleia para definir se tem ou não operação legalidade. Aprovada em Assembleia, qual é o rito? Imediatamente já se aplica?
0: Não, nós temos um prazo aí de 72 horas para que a gente possa comunicar os poderes, a OAB, a nossa secretaria, o governo do Estado, o Poder Judiciário, todas as partes envolvidas. E a gente vai trabalhar dentro do procedimento operacional padrão que foi instituído pelo próprio governo do Estado.
1: Essa divisão de Secretaria de Segurança e Secretaria de Justiça não melhorou nada para vocês?
0: Nada, até porque, Antero, quero deixar muito claro para a população mato-grossense, em todos os estados estão instituindo a sua própria polícia penal. O estado de Goiás aqui é o vizinho. Ou seja, é só para que vocês entendam o contexto, hoje nós temos uma Politec, nós temos o Comando Geral da PM, temos a Diretoria da Polícia Civil, temos o Corpo de Bombeiro, e não existe a instituição Polícia Penal. Nós estamos buscando aí, junto aos futuros, aos pré-candidatos, que façam um termo de compromisso conosco para que crie. Nós existimos de direito, mas de fato nós não existimos. Não tem. Em Goiás tem o Departamento de Polícia Penal, no Rio de Janeiro tem a Polícia Penal. Todo Mato Grosso não existe. Então nós pedimos, estamos encaminhando, tá, é um substitutivo encaminhando, pedindo a criação da instituição Polícia Penal. Nós estamos lá no artigo 144 da Constituição Federal, no artigo 95 da nossa Constituição Estadual, nós temos a nossa lei de carreira. E toda a parte burocrática, legal, do ordenamento jurídico não existimos. Mas nós não temos a nossa casa, onde a gente vai ter o nosso diretor, nossa logística, nosso transporte, nossos armamentos, a nossa estrutura, como todas as outras instituições têm. Não existe Mato Grosso. Lamentável.
1: Lucivaldo Vieira de Souza, muito obrigado pela entrevista. Tomara que vocês tenham uma boa Assembleia. Mas antes de ter uma boa assembleia, tomara que vocês

0: sejam recebidos pelo governador. Porque não é possível que não se abra diálogo com uma categoria tão importante. A segurança pública é função do Estado. É. É papel essencial do Estado. É. Então ela precisa ser valorizada. Não é possível colocar os profissionais da segurança como bucha de canhão, que é o que vocês estão sendo colocados aí. Quer dizer, todo sucesso para vocês e que haja sensibilidade por parte do governador Otaviano Piveta e que a Assembleia refute isso. Quer dizer, aumento de carga horária, sem aumento de salário, sem aumento de coisa nenhuma, sem benefício para o servidor, isso é inaceitável. Então, boa audiência com o governador do estado de Mato Grosso. E tomara que ele os receba. E que a sociedade fique vigilante para saber também o seguinte, que se houver a operação legalidade, é uma operação porque o governo virou as costas e não quis nem ouvir a categoria. Sucesso a vocês.
1: Muito obrigado. Eu só quero mais uma vez frisar que em nenhum momento nós queremos enfrentamento, em nenhum momento nós queremos partir para nenhuma ação dessa natureza. Nós só queremos o diálogo, nós só queremos ser ouvido, nós estamos clamando por socorro, nós precisamos resolver os nossos problemas institucionais, precisamos ter um tratamento humano, digno de trabalhadores que somos. Temos homens e mulheres comprometidos diuturnamente nessas unidades prisionais para cuidar da melhor forma possível, prestar o serviço que a sociedade mato-grossense merece. Muito obrigado pelo espaço, eu espero que o governo do estado se sensibilize e nos receba. Nós temos um secretário-chefe da Casa Civil que sempre nos recebeu há um tempo muito ermo e hoje não recebe mais, também mandamos, mas o nosso carro-chefe é o governador do estado. Precisamos conversar com o governador Otaviano Piveta.
0: Tá certo, Otaviano, os problemas da democracia se resolvem com mais democracia, não com menos democracia. É isso, né? Intervalo e voltamos.
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1: 8:08, a gente está de volta com o Jornal da Cultura e você confere agora um panorama do trânsito lá no município de Várzea Grande, no boletim diário que é feito diariamente pelo Gustavo Tertuliano da Guarda Municipal. Bom dia, Gustavo.
2: Bom dia, Michele, bom dia, Antero. Muito bom dia a todos vocês que estão acompanhando o Jornal da Cultura. Aqui quem fala é Gustavo Tertuliano, comunicação da Guarda Municipal de Várzea Grande. E eu te convido a vir de carona comigo para o panorama do trânsito aqui da nossa querida Várzea Grande, para você, ouvinte da Cultura FM. Michele, Antero, ouvintes motoristas, não temos sinistros de trânsito até o momento nesta manhã de terça-feira aqui em Várzea Grande e das principais vias da cidade. Vamos começar com o nosso panorama do trânsito pela Avenida da FEB. Está movimentado nos dois sentidos, mas está fluindo. Na Avenida Dom Orlando Chaves, tem um pouquinho de lentidão para quem está passando sobre o viaduto Professor Isabel Campos, sentido bairro da Manga. Só nesse trecho, até a rotatória ali, logo após o viaduto Professor Isabel Campos, já no bairro da Manga. Na rotatória do zero quilômetro, temos a Guarda Municipal de Várzea Grande, Antero, Operação Via Azul, trânsito fluindo na Avenida Prefeito Murilo Domingos, trânsito fluindo na Avenida Ulisses Pompeu. Na rotatória do aeroporto também temos a Guarda Municipal de Várzea Grande, Operação Via Azul. Trânsito fluindo na Avenida Filinto Miller, na lateral do shopping, e um pouquinho de lentidão ainda na Avenida Arthur Bernardes, para quem vem da região do Ipaze, chegando no acesso à rotatória do aeroporto. Centro de Várzea Grande, temos o trânsito fluindo na Couto Magalhães, passando pelas lojas, região do comércio, temos o trânsito um pouquinho lento na rotatória do bairro Figueirinha, para quem vem do centro de Várzea Grande, pela rua Fenelon Miller, para quem vem da Avenida Júlio Campos, chegando na Ulisses Pompeu, no acesso à Estrada da Guarita. Na Mário Andreasa, motoristas, nesta manhã de terça-feira, tivemos o trânsito congestionado mais cedo, mas ainda segue o trânsito um pouquinho complicado na Mário Andreasa, tá? É bem carregado para o motorista que segue sentido Cuiabá. Lentidão, motorista, lentidão também na Estrada da Guarita com a Mário Andreasa, lentidão na Avenida João de Deus Bulhões, para quem vem da passagem da Conceição com a Mário Andreasa. E muito cuidado com o ciclista na ciclofaixa compartilhada da Mário Andreasa, motorista. Lembre-se sempre que o maior cuida do menor no trânsito, portanto, mantenha ao menos 1,5 metro de distância a ultrapassar o ciclista. Michele, Antero, ouvintes motoristas, vamos agora para o outro lado da cidade, a Ponte Sérgio Mota. Rotatória da Ponte Sérgio Mota, trânsito movimentado na Doutor Paraná, mas está fluindo nos dois sentidos, e trânsito fluindo também na Alameda Júlio Miller. E a Ponte Sarita Baracate, trânsito fluindo com tranquilidade na Avenida São Gonçalo, no bairro Parque do Lago, aqui em Várzea Grande. Esse é o panorama do trânsito aqui de Várzea Grande, para você, ouvinte da Rádio Cultura FM. Contem com a Guarda Municipal de Várzea Grande. Um excelente e abençoado dia a todos vocês que estão nos acompanhando. A sua segurança é a nossa missão!
1: Muito obrigada, Gustavo Tertuliano, pelas informações do trânsito aqui na 90.7 na manhã dessa terça-feira.
3: Bem, são 8:12 em Cuiabá e nós recebemos aqui Emerson Maninho, ex-prefeito de Colíder e atual presidente da Associação Mato Grossense dos Municípios. Emerson, como é que você recebeu a AMM? Bom dia, é um prazer tê-lo conosco.
4: Bom dia, Antero, bom dia, Michele, bom dia, ouvintes na Rádio Cultura. Para mim, primeiramente, é um grande orgulho estar aqui, poder fazer esse bate-papo com vocês dois e com essa querida audiência da Rádio Cultura. E para mim foi muita satisfação assumir a presidência da AMM agora em abril, né? Depois de a gente 2 anos junto na diretoria com o ex-presidente Léo, a gente pode ter contribuído muito ao longo desses 2 anos de trazer os 142 municípios para dentro da AMM, para filiar, né, para se associar. E hoje nós temos aí uma associação que tem 100% dos seus municípios filiados. E se não for o único no Brasil, tenho certeza que a única associação que tem 100% dos seus municípios filiados é a nossa AMM. E a gente pegou aí com uma grande missão de continuar o trabalho dedicado ao municipalismo. Eu tenho certeza, a gente pede a Deus aí muita saúde, sabedoria para seguir junto com os prefeitos, cuidando bem dos nossos municípios.
1: Presidente, o que o senhor avalia como o principal desafio nesse momento? Uma vez, levando em consideração que a gente tem o começo da implementação da reforma tributária, né? Esse é um ponto que merece a atenção da AMM, ou existem outras situações que também precisam desse suporte quando a gente pensa na gestão municipal?
4: Exatamente, a reforma tributária foi aprovada, não tem o que mais se discutir. Nós avaliamos que para o Mato Grosso, na forma geral, não é boa, porque nós somos um estado tamanho continental grande, mas somos uma população pequena pelo tamanho do nosso estado.
3: E vai tributar, né, pelo consumo, né?
4: Pelo consumo. Então, nós temos municípios aí, dos 142, Antero e Michele, 132 municípios são até 65 mil habitantes. Ou seja, uma formação de pequenos e médios municípios. E a reforma tributária foca no consumo, né, nos grandes centros, vamos dizer assim. Então, o grande desafio agora, e nós estamos fazendo isso desde janeiro até agora, que é a capacitação dos servidores públicos das prefeituras, das áreas da tributação, da fiscalização. Esse ano que passou, nós já colocamos aí a nota fiscal eletrônica em todos os 142 municípios, padronizamos, né? É um primeiro passo. E a MM vem fazendo essa conscientização com os prefeitos, com os gestores e com as equipes do formato que tem que ser a partir de agora. Para agora virar o ano de 2027, nós já estarmos todos preparados, e a reforma tributária é algo que já vai acontecer e vai moldar aí os próximos 50 anos do nosso formato como contribuinte e também com os gestores, como tributa, como cobra o imposto. Então, assim, é algo que vai ser um grande desafio, e nós estamos fazendo as capacitações com os servidores, com os gestores, fazendo com que eles tenham essa atenção dobrada, né, em relação à tributação local, para que nós não possamos estar perdendo mais recursos, vamos dizer assim, dos impostos a partir do ano que vem. A autonomia dos impostos municipais a gente vai perder, que é o ISS, que o contribuinte tirava a guia ali na prefeitura, pagava, já entrava na conta da prefeitura. Esse ISS, que é o imposto sobre qualquer natureza, ele vai para a União e volta, André, no formato de FPM. Isso tira a autonomia do gestor local de fazer a gestão com recurso público. Mas essa é a reforma que nós temos, o governo está, o país decidiu por essa reforma, e nós temos que seguir aí e ficar vigilante no sentido de que não possamos perder mais autonomia fiscal dos municípios.
3: Mas como que vai ser pago o ISSQN? Porque o ISSQN é imposto sobre serviço de qualquer natureza, né? Uhum. Normalmente é uma taxa de 5%.
4: Isso.
3: O contribuinte vai continuar pagando.
4: Exato.
3: Não se sabe quanto. Há uma dúvida, inclusive, de que pode aumentar essa questão do ISSQN. No instante que ele pagar, não cai automaticamente para o município?
4: Não.
3: Porque o fato de ir para a União não significa que a União terá o poder de retenção desse dinheiro.
4: Vejo que, assim, na minha preocupação, quando você tira a autonomia daquele dinheiro que você pagou ali, um boleto, que é o imposto municipal, no dia ou no outro dia já entrava na conta da prefeitura, esse recurso vai para esse comitê gestor nacional do IBS, que é o Imposto de Bens e Serviços, que é o antigo, vai ser o ISS e o ICMS dos estados também. E aí tem esse fundo garantidor, que os municípios em tese não vai perder a arrecadação. Enfim, na verdade, Antero e Michele, ele tira a autonomia do prefeito, da prefeita, de receber esse recurso ali e aplicar no outro dia. Então, a nossa preocupação é essa. E também poder aumentar. Quando você fala em reforma tributária, ninguém está, até agora, vocês não viram falar nada sobre diminuir a carga tributária no Brasil, né? É pegar tudo que tem, unir, dar brechas para aumentar a carga tributária. Olhando como contribuinte, isso é muito ruim, né? A gente pagar mais imposto sobre serviço, sobre consumo, sobre bens e serviço, enfim.
3: A então, teoria é de que seria neutra, né?
4: É.
3: De que não haveria aumento, né?
4: Mas pelo que a gente vê e acompanha, sabe, as lacunas que vão deixando na lei para posteriormente poder acrescentar, é isso que é a preocupação da gente. Como contribuinte, né? Como gestor, a preocupação é de você tirar a autonomia sua de ter aquele recurso no dia a dia na sua conta da prefeitura para você fazer um investimento, para você fazer um custeio da saúde, de obras, de infraestrutura, enfim. Esse recurso vai e volta de FPM. Então, tudo que você perde o controle daquilo que é seu, eu não vejo isso com bons olhos. Mas agora já está aprovado, o que nós temos que fazer como instituição que defende os municípios, que faz esse apoio, é ficar vigilante e cooperar junto com as demais confederações, com a Confederação Nacional dos Municípios, para que esse imposto chegue na ponta ali para os municípios.
1: Presidente, especialistas que analisam a reforma tributária e que inclusive prestam assessoria pelo Brasil para que os prefeitos possam se preparar para esse novo momento, defendem o seguinte, que o turismo seria a grande cereja do bolo da reforma tributária. E a gente sabe que Mato Grosso é muito potencial nesse setor, principalmente pelo ecoturismo, né? A MM tem, de alguma maneira, estimulado as prefeituras a olharem para o turismo, garantirem uma mínima estrutura que seja, para que de fato a gente atraia pessoas e o consumo aconteça nessas cidades, aumentando assim a perspectiva de arrecadação?
4: Sim, recentemente nós reunimos ali na MM, até a Michelle, três prefeitos de municípios menores. Qual que é a ideia? A gente formular consórcios de turismo, né? Porque às vezes o município é pequenininho, por exemplo, está o prefeito de Araguaína, prefeito de Alto Paraguai e o prefeito de do lado ali, meu Deus, de
3: Araguaína, Alto Paraguai,
4: Araguaia, Araguaína e o prefeito da qual que é o município do lado, gente. Enfim, três municípios, não tem um domo ali do Araguaia. São três municípios que estão organizando esse consórcio vocacionado para o turismo.
3: Tá bom, e aí?
4: Para poder ter recurso destinado para o turismo. Como assim? Infraestrutura.
3: Eu sei, e como que você gira o decreto do governador? O decreto não, eu não sei se teve decreto. A manifestação do governador Otaviano de que vai cortar recursos de eventos.
1: Emendas, né? Emendas não, é.
3: Não, recursos mesmo.
1: Recurso mesmo.
3: Não vamos,
1: pra realização
3: não de vamos dar recursos para a realização de eventos, etc. Tal, o que eu considero um atentado contra o turismo em Mato Grosso. Como é que se faz isso sem o Festival da Barra, sem o Festival de
4: Inverno?
3: Do Araguaia inteira, de São Félix do Araguaia, sim. De Cocalinho, que é uma cidade lindíssima. É, lindíssima, sim, para ser explorada pelo turismo, porque é bonito demais o Araguaia.
4: O Araguaia é lindo.
3: Entendeu? Assim, o Alto Araguaia que você está falando aí, as águas do Araguaia são lindíssimas. E assim, essa manifestação do Otaviano, a MM chegou a procurar o governador para dizer: governador, isso aí é tiro no pé, é contra o desenvolvimento do turismo em Mato Grosso, ou não?
4: Sim, nós levamos essa situação para o governo, da importância dos eventos culturais do estado de Mato Grosso, né? Ponte Branca, município que eu estava tentando lembrar aqui, até desculpa, tá? É Ponte Branca, Araguaína e Alto Araguaia, é isso mesmo. Nós levamos essa situação para o governador. O que ficou falado ali, a expressão que foi feita, Antero, foi em relação à questão de recursos para shows nacionais, de emenda. O que ele é contra? Você pegar 2 milhões e dar para artista nacional. Os eventos culturais, dentro da lei dos 650 mil reais, que é o teto, isso aí vai ser aprovado conforme tem um calendário dos municípios. O que ele é contra, o que ele me falou e falou lá, que é pegar o recurso do estado, pegar lá 1 milhão e dar um cachê para um artista nacional. Então é nesse sentido que ele falou que é contra, né? Pegar o dinheiro e pagar cachê de artista nacional. O recurso que é para a estrutura do evento, dos artistas locais e tudo mais, o que fomenta ali a lei da cultura, ele não falou que é contra, não. Ele é, pelo contrário, é a favor, sabe da importância desses eventos culturais.
3: Eu tive ontem uma reunião da qual participou o Guapo. Que é um grande cantor aqui de Mato Grosso, um grande compositor,
1: exato.
3: É um homem ligado à cultura. E uma das teses que o Guapo defende é o seguinte: olha, mesmo nos shows nacionais, como você tem, por exemplo, o Festival de Chapada,
4: isso.
3: O Festival do Pantanal, o Festival de Pesca de Cáceres, que são grandes festivais que acontecem em Mato Grosso e que vem gente de fora.
1: Sim.
3: Mas que tem que ter obrigatoriamente a cultura regional. Eu acho que não podemos renunciar a essa questão, até para.

0: para difundir a cultura regional.
1: Certo.
0: Né? Para que a gente tenha a nossa cultura conhecida.
1: Por exemplo, eu quando fui prefeito em Colíder, nos 4 anos eu sempre levei artistas aqui de Cuiabá, levei Pescuma, levamos aí a Flor Ribeirinha, tudo quando eu pegava o recurso da cultura, os 30% que é destinado à cultura regional, eu sempre apliquei certinho para quê? Para difundir a cultura mato-grossense no interior do estado. Então isso é importante, tem que fazer isso, né?
0: Nós estamos entrevistando aqui Emerson Maninho, ex-prefeito de Colíder e atual presidente da Associação Mato Grossense dos Municípios. Recentemente, os municípios ficaram sobressaltados com a perda do recurso do FETAB diesel. Aí o governador Otaviano, né, ele editou uma fórmula lá, uma regulamentação, no sentido de que os municípios não perdessem e fizessem a distribuição dos recursos para os municípios. Isso contemplou os municípios? Não haverá perda para os municípios ou tem alguma perda?
2: Só para complementar, presidente, o anúncio do congelamento do FETAB para o ano de 2026 impacta de alguma maneira os municípios também?
1: Bom, o FETAB, o commodity, vamos dizer assim, que é em cima do gado, do boi, da soja, do milho, do algodão, esse FETAB ele vai tudo para o estado. Nós tínhamos lá os municípios 50% do FETAB diesel, que foi decretado inconstitucional em 2024. A MM fez um trabalho, uma articulação com o Tribunal de Justiça, e naquele momento, que foi maio, junho, que ia ser colocado em vigor, a gente conseguiu deixar ele a partir de 2025 e cumprisse o orçamento até 2024. Então os municípios receberam o FETAB diesel antigo até 2024. Uma articulação nossa da MM, junto com o governo do estado, foi feito um decreto, né, de fundo a fundo, pegando o recurso do Fundo Estadual de Transporte para o Fundo Municipal do Transporte. O que nós fizemos? Orientamos todas as prefeituras a criarem o Fundo Municipal do Transporte, aprovaram na Câmara o projeto de lei e criaram e abriram a conta. Então, uma parte desse antigo FETAB diesel, ele entra no ICMS dos municípios. E o que nós fizemos foi a compensação até daquele valor que era o FETAB diesel para que os municípios não tenham perda. Então, 2024, 2025 teve esse recurso, agora foi reeditado esse decreto novamente. Foi pago o quadrimestre. Acontece que tem alguns municípios que teve perca na arrecadação do ICMS no estado. Por exemplo, Cuiabá teve uma perca neste primeiro quadrimestre na queda de ICMS. Então, compensou com esse Fundo Municipal do Transporte. O que os municípios estão fazendo, e nós fizemos agora, e hoje também tem uma reunião, mais uma vez, lá na Casa Civil, é quando o estado pagou esse quadrimestre, que nós levantamos, e os municípios que tiveram ali o valor a menos, nós vamos estar compensando eles agora. Então, o compromisso...
0: E teve um município que teve valor a mais?
1: Teve. O estado fez o repasse, e aí os municípios tiveram um valor menos do que do ano passado. Agora o governador pediu, nós passamos um ofício com todos os municípios certinho ali, dos valores, e vai ser editado um novo decreto para manter o valor referente ao ano passado. Quem teve a mais, mantém. Os municípios que tiveram perca no ICMS e tiveram ganho no FETAB, mantém o ganho. Aquele município que porventura teve um valor menor do que o ano passado, vai ser reposto o valor agora para não ter perca em relação ao ano passado. E nós estamos agora na MM já fazendo um levantamento, um estudo, para apresentar para o governo do estado, para que o próximo ano, vamos dizer assim, já nesse ano o decreto já está em vigor, para que o próximo ano nós possamos ter aí o acesso mensal a esse FETAB. Seja passado o recurso para os municípios conforme você tem a quantidade de estradas. Você pega o município de Juara, por exemplo, tem quase 5 mil quilômetros de estradas vicinais. Então, às vezes, comparar a quilometragem que ele tem lá de estrada para cuidar com o município menor, tem cada um na sua proporção. Nós estamos fazendo esse estudo, essa proposta para apresentar, para que nós possamos pegar um recurso desse do FETAB, commodity, e ser transferido direto para a prefeitura, mês a mês, para que o gestor tenha condições de dar manutenção nas suas estradas vicinais, tanto do estado, também como do município, durante o decorrer do ano. Dar manutenção das máquinas, abastecer, adquirir, alugar máquina, enfim. Esse recurso ele vem livre para que o prefeito, a prefeita, possa investir na melhoria da malha viária municipal.
0: Olha, ainda vai demorar um pouquinho, mas o FETAB vai acabar.
1: Exato.
0: E os municípios estão debatendo isso?
1: Sim,
0: estão se preparando para isso?
1: Por isso,
0: porque...
1: que...
0: porque
1: ele tem data para acabar.
0: Tem que ter um planejamento isso. Para o fim
2: é
0: do FETAB, né?
2: 32
1: isso,
2: que acaba, prorrogou, né?
1: Para 32. E aí nós vamos fazer o quê? Justamente pensando nesse fim do FETAB com a reforma tributária, nós já entrarmos neste momento, entendeu? Esse valor para as prefeituras, para que nós possamos, dentro desses próximos anos, aí, ter esse fôlego fiscal, fôlego financeiro para os municípios irem se preparando. Esse é o desafio do gestor daqui para frente em relação a essa reforma tributária. Mais dinheiro concentrado na mão de um e os municípios cada vez mais com dificuldade ali de fazer gestão, e aonde vai concentrando o poder sempre na mão da União.
2: Presidente, a gente está vendo alertas reiterados sobre os impactos que o El Niño deve trazer nesse ano de 2026. Né? A gente sabe que o munícipe está na cidade, que o incêndio acontece na cidade, né? Como é que isso está sendo trabalhado junto aos gestores? A MM tem se preocupado também com essa questão?
1: Também o meio ambiente, de forma geral, ele é muito importante, e a gente tem esse olhar atento. Nós temos cadeira no Consema, né, de apoio aos municípios ali na questão do meio ambiente, e a gente trabalha junto com a SEMA nesse sentido de orientação dos municípios, preparar as equipes, onde tem bombeiro, onde tem brigadista, orientar ali os municípios com as secretarias de meio ambiente e agricultura, para que os, vamos dizer assim, a parte rural esteja preparada. Então, quando começa esse período de estiagem, a gente reforça esse trabalho junto com os gestores, no sentido de reforçar a atenção, né, de conscientizar, não queimar lixo, porque às vezes um pequeno lixo que queima ali vira um incêndio. Ou até mesmo uma bituca de cigarro que a pessoa passa e joga na, do carro ali na rodovia ou da moto, Antero, pode virar incêndio. Isso acontece muito aqui próximo, lá na Guia. Você vai perceber que todo ano tem um começozinho de incêndio daqui indo para Rosário. A maioria das vezes é pequeno, um pequeno ato ali, um gesto, queima tudo a pastagem, queima tudo e prejudica o meio ambiente. Então, nós chegamos nesse momento e vamos orientando os municípios a se organizarem de forma local para ter esse olhar aí, para acontecer isso, responder de uma forma rápida.
0: Emerson Maninho, Rádio é Tempo, nosso tempo acabou, obrigado pela entrevista.
1: Eu agradeço, Antero, Michele e ouvintes da Rádio Cultura, e nos colocamos à disposição sempre aí para tirar as dúvidas e desejar a todos aí um início, bom início de Copa do Mundo, né? Acho que amanhã começa isso?
2: Quinta-feira.
0: Quinta-feira começa, mas o bom início nosso é sábado.
2: É sábado.
1: Bom,
2: né?
1: Sábado. Então, boa Copa do Mundo para todos aí. E vamos ver se o Brasil traz esse hexa para nós.
0: Eu já sou diferente de você. Eu desejo boa Copa do Mundo para o Brasil.
1: É para nós. O Brasil, para nós brasileiros. Obrigado, amigo.
0: Obrigado, Emerson. Entrevistamos aqui Emerson Maninho, ex-prefeito de Colíder e atual presidente da Associação Mato Grossense dos Municípios. Vamos aos melhores anunciantes do rádio e voltamos.
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0: Vamos lá, 8 horas e 35 minutos. Advogado e professor universitário Diogo Botelho é pré-candidato ao Senado. E pré-candidato ao Senado por um dos partidos que a gente tem maior carinho, maior afeição. Porque você lembra, né, de 89? Lá, lá, lá, lá, lá, Brizola. Né? O Brizola foi um dos grandes líderes da nossa geração. Um dos grandes homens públicos do Brasil. E o Diogo Botelho é professor universitário e pré-candidato ao Senado. Bom dia, Diogo. Quais são os temas que você vai começar a discutir na pré-campanha e depois na campanha eleitoral?
1: Bom dia, Antero. Bom dia, Michele. Bom dia, seleto e crítico ouvinte da Rádio Cultura, especialmente do Jornal da Cultura. Bom, Antero, temas de extrema relevância e de extrema importância que afeta o dia a dia do contribuinte, do cidadão, precisam ser discutidos com verdade, com honestidade e especificamente com cidadania. A sociedade brasileira ela vem passando por um processo de aperfeiçoamento, Antero. De 1988 para cá, a nossa Constituição Cidadã ela efetivamente transformou a vida social do país. Todos os nossos índices econômicos, em especial o Índice de Desenvolvimento Humano, melhorou. Mas nós temos novos desafios, desafios próprios da vida em sociedade. Temas como Supremo Tribunal Federal. Nós não podemos deixar de discutir o papel da Suprema Corte na atual conjuntura política, econômica e social do país. Partido político. Nós precisamos discutir a natureza do partido político, Michele. Por quê? Na Constituição está lá, no parágrafo único. O poder pertence ao povo. No entanto, este poder ele é exercido pelos seus representantes legais. E quem escolhe quem serão esses representantes? A estrutura partidária, a estrutura burocrática de um partido político. Nós precisamos repensar esse modelo. Se o poder pertence ao povo, nós temos que melhorar, aperfeiçoar o acesso do poder diretamente ao povo. Nós precisamos discutir organizações criminosas. O crime hoje não é mais uma realidade puramente local. Ele é uma realidade nacional e agora, com essa decisão unilateral do governo americano de rotular as organizações criminosas brasileiras, PCC e Comando Vermelho, como organizações terroristas, nós temos um desafio transnacional. E associado a isso, Antero, nós precisamos discutir o Tigrinho. Nós precisamos discutir as bets. E precisamos, acima de tudo, recompor o papel do poder legislativo no Estado brasileiro. Muito se fala que o Supremo Tribunal Federal está legislando. Mas pouco se fala que o poder legislativo está o quê? Realizando as funções do poder executivo. Deputado e senador só está atrás de emenda. Está se despedindo do seu dever constitucional de fiscalizar e legislar. E aí nós temos pautas urgentes que não estão sendo enfrentadas por este poder e que acabam o quê? Explicando esse estado de coisas que o contribuinte, que o pai de família, que a mãe, que o trabalhador e a trabalhadora está vivendo. Então, a nossa proposta pedetista, cuja base ideológica é Leonel Brizola, vai apresentar à população de Mato Grosso essas reflexões. STF, partido político, betes, tigrinho, organizações criminosas. E olha só, Antero, empréstimos consignados. O servidor público, não só do estado de Mato Grosso, mas do Rio de Janeiro, da Paraíba e de outras unidades da federação, estão sendo prejudicados por este modelo de empréstimo consignado.
0: Prejudicado, você está querendo ser elegante, né?
1: Sendo roubado. É, exatamente.
0: Pela turma do Vorcaro.
1: E a questão do empréstimo consignado aqui, eu quero fazer uma reflexão, um convite à reflexão ao eleitor e especialmente ao servidor mato-grossense. Empréstimo consignado, Michele, a competência para cuidar deste assunto é da União. É dos representantes que estão na Câmara Federal e no Senado da República. Este episódio que está afligindo os consignados, os servidores aqui do Estado de Mato Grosso, foi articulado como resposta defensiva pela Assembleia Legislativa. A Assembleia Legislativa, em dezembro do ano passado, editou um decreto suspendendo a cobrança desses empréstimos consignados por 120 dias. Tem até uma pré-candidata ao Senado que liderou essa pauta. Mas, Antero, a competência para tratar deste assunto não é da Assembleia Legislativa. Não é do Poder Estadual. É, sim, competência exclusiva do senador, do deputado federal. E eu pergunto, qual senador está fazendo esse enfrentamento? Eu pergunto, qual deputado federal está fazendo esse enfrentamento? A Constituição é clara. Política de crédito é de competência da União. E o que, que aconteceu? A Assembleia Legislativa editou este decreto suspendendo a cobrança desses empréstimos e o ministro André Mendonça, acolhendo uma ADIM, uma ADPF proposta pelo sistema financeiro, declarou inconstitucional a este decreto. Ou seja, a suspensão prometida pela Assembleia foi suprimida por uma ordem do ministro André Mendonça. Mas por que isso aconteceu? Porque, infelizmente, a falta de capacidade técnica, e aí eu reputo isso como um fato verdadeiro, da Assembleia Legislativa, não identificou que a competência não é deles, é da
0: mas
1: União.
0: Mas mesmo sem competência, a Assembleia fez bem ao servidor. O que não faz bem é a omissão federal.
1: É a omissão federal. Mas faz bem ao servidor?
0: Não, pelo menos suspendeu pelo a cobrança. Menos,
1: agora volta a cobrar.
0: Agora volta a cobrar.
1: Com juros e correção monetária. Quem vai pagar isso? Foi um erro bárbaro, um erro crasso da Assembleia e não olhar que essa matéria não, mas é da União.
0: Mas eu tenho feito matéria sobre isso e acho que tem uma omissão também aí. É inaceitável, porque o Poder Judiciário de Mato Grosso pode sim julgar o problema a partir do instante em que há uma definição, inclusive, como que é o nome da presidente que foi demitida lá do COPROM?
2: Do PROCON?
0: Do PROCON, porque ela identificou que houve uma série de ilegalidades, que esses empréstimos não tinham sequer autorização dos servidores, que ali existia fraude, etc. Então, o Poder Judiciário, provocado, como já foi provocado...
2: Cristiane Vaz.
0: Pelo TACS, o Poder Judiciário poderia manter aí o não pagamento. Porque esses caras aí estão roubando o servidor. Estou apresentando que o servidor pediu 2 mil e estão cobrando 15 mil.
1: Isso é competência da bancada federal e do Senado da República, dos nossos senadores. O Poder Judiciário de Mato Grosso, em diversas demandas de casos concretos, e eu falo isso com autoridade porque eu sou advogado, tem sim deferido ordens judiciais de casos concretos, suspendendo a exigibilidade desses contratos. Agora, quando nós temos temas... que envolvem a coletividade, é preciso ter honestidade intelectual para enfrentar os problemas e os desafios. E este é o convite à reflexão que eu faço. Eu não teço a crítica em relação à ação da Assembleia, mas a Assembleia Legislativa do Estado de Mato Grosso deveria ter a honestidade de destacar, de informar ao servidor, olha, isto é uma matéria de competência federal. Agora, o senador não está prestando atenção nisso? Ou ele está atrás de emenda? O deputado federal não está prestando atenção nisso ou ele está defendendo o Bolsonaro? É por isso que eu, Diogo, sou pré-candidato ao Senado, para trazer ao debate com honestidade os problemas que afligem o contribuinte. Porque não é possível um problema de tamanha da gravidade ser tratado de forma tão equivocada pelos nossos representantes. É louvável a Assembleia agir dessa forma, mas deveria agir com honestidade. E neste caso não agiu, porque é escancarada a inconstitucionalidade, Antero. É escancarada.
2: Professor Diego, o senhor hoje... Diogo, perdão. Hoje o senhor se coloca como pré-candidato ao Senado.
1: Correto.
2: Mas fala um pouquinho para o ouvinte da cultura que não conhece a sua história. Se já houve disputa em outras, para outros cargos aqui em Mato Grosso. E qual é a atuação do Diogo hoje? O senhor disse para a gente, eu sou advogado, o Antero anunciou que o senhor é professor. Mas conta um pouquinho do Diogo para quem nos escuta.
1: Bom, quem que é o Diogo Botelho? Diogo é filho de uma professora, Diogo é filho de um vendedor de roupas, Diogo é alguém que estudou na escola pública, no Liceu Cuiabano, Diogo é alguém que serviu o Exército Brasileiro, Diogo é o rapaz que saiu de Cuiabá por falta de oportunidade e foi estudar em Cáceres, na Universidade do Estado de Mato Grosso. Sou filho de uma universidade pública. Diogo é alguém que foi assessor do Tribunal de Justiça. Diogo é alguém que exerce a advocacia e é um apaixonado pela sala de aula. E é um apaixonado pela cátedra. Tem 13 anos que eu leciono direito constitucional. E associado a essa trajetória, eu nunca me despedi da militância partidária. Eu sou pedetista desde a minha juventude, desde criancinha, desde o Lalalá Brizola. E eu compreendo que as transformações que a sociedade precisa, especialmente considerando a nossa Constituição, depende diretamente da participação do cidadão na vida partidária. Nós temos que entender e compreender, e isto é um recado ao ouvinte da Rádio Cultura, que a democracia no Brasil é uma democracia partidária. Ela se constrói dentro das estruturas partidárias. Veja a briga que está acontecendo no União Brasil, a briga que acontece em outros partidos. E fazendo essa abordagem, eu quero fazer também outra reflexão. Nas últimas eleições, Michele, em especial aqui de Cuiabá, nós tivemos um índice de abstenção altíssimo. Isso quer dizer que a população não está interessada na política? Acredito que não.
2: Ou não se reconhece nos representantes.
1: Exatamente. O cardápio que é apresentado ao eleitor pelos partidos políticos não está satisfazendo os interesses do eleitor. Então, se você vai a um restaurante, você olha o cardápio, nada lhe interessa, você se retira e vai embora. É o que está acontecendo. E o PDT está nos dando esta oportunidade de inovar no cardápio eleitoral. Ou seja, de se apresentar como alguém que trabalha, como alguém que contribui, como alguém que não tem interesses empresariais,

0: que não tem interesses em emendas parlamentares, que não tem interesse em fazer do Estado o seu negócio. O Diogo Botelho é um pré-candidato ao Senado que reflete os interesses e a necessidade de renovação que o eleitor mato-grossense quer.
1: O senhor já disputou outras
0: eleições? Sim, em 2020, naquele contexto de pandemia, eu coloquei o meu nome para disputar uma vaga para vereador na Câmara Municipal de Cuiabá. Tivemos uma votação considerável, foi uma experiência excelente. Nós levamos ao debate da municipalidade a necessidade de discutir temas com honestidade. E agora, novamente, especialmente considerando que o eleitor mato-grossense não é bobó cheira-cheira, e ele está identificando as cartas marcadas. Então, o PDT vai apresentar essa alternativa a esse eleitor que quer renovação, mas renovação com qualidade técnica, especialmente com honestidade.
2: O PDT tem o professor Caio Bicum como
1: pré-candidato
2: ao governo. Como é que você pretende trabalhar junto com o professor Caio Bi?
0: Olha, o professor Caio Bicum é um filho da escola pública, é filho da universidade pública, é filho de trabalhadores, não tem interesses negociais ou empresariais com o Estado de Mato Grosso. Então, é um nome altamente qualificado para discutir e fazer reflexões profundas acerca dos problemas que afligem a sociedade mato-grossense como um todo. Nós pretendemos, sim, no período de campanha, apresentar propostas que efetivamente estejam conectadas com os interesses negociais, não, com os interesses da sociedade, com os interesses do povo de Mato Grosso. Porque o que nós estamos experimentando dia após dia é a apropriação do Estado para atender os interesses de meia dúzia de bacana. Toda a formulação política desse Estado, ela está passando pelo filtro do interesse público, Antero? Não. Ela passa pelo filtro do interesse de meia dúzia de bacana. Isto é com o VLT, isto é com as rodovias, isto é com as concessões. Sempre se pensa, inicialmente, em quem eu vou ganhar, para depois pensar no povo. Isso está errado. É preciso ter independência. E Michele, o PDT apresenta como alternativa ao Senado nessa fase de pré-candidatura um homem livre e independente. A proposta para o PDT ao Senado não é direcionada para atender aos interesses de mineradores, para atender a interesses negociais, para atender a interesses de meia dúzia de bacana, não. É para atender aos interesses do povo de Mato Grosso e do povo brasileiro.
1: Diogo, você começou falando da necessidade de discutir o Supremo. A gente sabe que essa é uma pauta que está bastante em voga entre os candidatos ao Senado, quem defende impeachment de ministro, quem diz que precisa garantir a governabilidade num eventual quarto mandato do Lula. Em que sentido o senhor diz que é preciso discutir o Supremo? Explica pra gente qual é a posição do Diogo nesse aspecto.
0: Olha, nós precisamos discutir o critério de escolha do ministro da Suprema Corte, do STF. A Constituição diz o seguinte: é escolha do presidente. Precisa ter conduta ilibada e notório saber jurídico. O que que a realidade nos mostra hoje? O que que é notório saber jurídico? É ser amigo do presidente? É ser advogado do presidente? É ter uma relação de amizade com o presidente? É um critério altamente subjetivo. É por isso que uma das nossas propostas de pré-campanha para aperfeiçoar o STF e não esculhambar é notório saber jurídico. 30 anos de atividade jurídica. Este é o requisito que nós vamos propor para discussão na sociedade.
2: Ou seja, o cidadão vai para o Supremo quando estiver perto de aposentar.
0: 53 anos. Ô, Antero, para você ser magistrado, membro do Ministério Público, ou ocupar um cargo de altíssima responsabilidade, é necessário que o interessado, que o cidadão tenha, no mínimo, 3 anos de atividade jurídica. No mínimo 3 anos. Se o jovem formou com 22, 23 anos, ele tem que ter 3 anos de prática jurídica para depois ser aprovado no concurso da magistratura, para depois tomar posse. Esse é um requisito para ser magistrado, de primeira instância. Eu acho justo, eu acho razoável que para ocupar um cargo da mais alta relevância, tem que ter 30 anos. Ele entra com 53 anos, Antero.
1: Pode ir até os 75.
0: Pode, ele vai ter 23 anos de jurisdição. Ao estabelecer um critério objetivo, nós neutralizamos a discussão de mandato de ministro da Suprema Corte, que é um tema extremamente perigoso, porque nós não podemos politizar o Poder Judiciário. Essa história de mandato para ministro da Suprema Corte é extremamente perigosa.
2: Então você é contra o mandato?
0: Eu sou contra. Por isso, como proposta de pré-campanha para a discussão, vamos estabelecer um critério objetivo. 30 anos de prática jurídica. Este indicado, ele vai ter maturidade, experiência.
2: E aí a prática jurídica vai entrar no mesmo critério do notório saber jurídico.
0: Do notório saber jurídico.
2: Porque a prática jurídica também vai ser muito relativa. Né? O que é prática jurídica? Quer dizer, você fez uma petição como advogado no eleitoral, pronto.
0: Já, é 30 anos.
2: Tudo bem, mas sim. No primeiro ano você fez isso, já está começando a contar os
0: 30, já, né? E outra, e 30 anos de prática jurídica, você vai objetivar o quê? A conduta ilibada. A pessoa, para ocupar o cargo de ministro da Suprema Corte, ele terá que ter 30 anos de conduta ilibada. 30 anos de atividade jurídica, seja como professor, seja como membro do Ministério Público, seja como defensor, seja como professor, procurador, seja como advogado. É um critério objetivo. Estabelecendo esse critério objetivo de escolha do ministro da Suprema Corte, nós vamos abolir as subjetividades, os privilégios odiosos. Isto, Michele, é apenas uma das alternativas que nós podemos propor para aperfeiçoar a Suprema Corte, o critério de escolha dos ministros.
2: Tá, assim, o PDT, portanto, já tem o Caio Bicum e tem o Diogo, 2 professores. Né?
0: Exatamente, compromisso com a educação.
2: Na chapa. Mas nesta eleição o eleitor vai poder votar em 2 senadores. E aí, quem que vocês vão recomendar na segunda vaga?
0: Nós estamos ainda em diálogo, especialmente com o campo popular e progressista. Quero deixar destacado que o PDT, ele tem lado. O PDT, ele defende a democracia, o PDT, ele defende o trabalhismo, o trabalhador, o PDT defende a soberania nacional. Então nós estamos dialogando com todos os partidos que têm esses mesmos compromissos, com a democracia, com o trabalhador e com a soberania nacional. E aí nós estamos falando com o campo popular, com o campo popular progressista.
2: Então vocês estão falando com o Pedro Taques e Carlos Fava, é isso? Né?
0: Estou
2: indo para a prática.
0: Sim, na prática.
2: E na presidência com Lula, né?
0: Na prática nós precisamos dialogar com os presidentes de partido, porque são os presidentes de partidos que escolhem o cardápio eleitoral. E a gente precisa superar essa questão da pessoalidade. Eu quero discutir com o PSD, nós estamos dialogando com o PT, nós estamos dialogando com o PSB. Nós precisamos discutir com as institucionalidades.
2: Certo.
0: Eu não sei se o Pedro vai ser candidato, eu não sei se o Fávoro vai ser candidato, precisa da convenção.
2: Do mesmo jeito que você, todo mundo é pré-candidato.
0: Todos agora. Nós somos pré-candidatos, exatamente.
2: Tá, o Lula é pré-candidato também.
0: E o Lula é pré-candidato e
2: o PDT... Mas já tem o apoio do PDT?
0: Já, nós estamos no arco de aliança do governo federal, reconhecemos os avanços que a governabilidade do presidente Luiz Inácio Lula da Silva projeta na sociedade brasileira. Antero, todos os índices econômicos melhoraram. Isso é um dado da realidade. Isto é algo inapagável. Agora, desafios precisam ser superados? Sim. Mas precisam ser superados com honestidade. com honestidade. Essa é a proposta.

0: não podemos confundir liberdade com libertinagem. Existem pessoas, políticos com mandato, que não está defendendo a liberdade, está defendendo a libertinagem. Nós defendemos a normatização da liberdade de expressão. E aí a gente tem que discutir a fake news. Fake news não pode.
1: Mas não é só fake news. Tem coisas na internet que,
2: crimes, né?
1: que ensina a suicidar, que ensina a matar, que faz jogo para matar o outro, que ensina a assim, olha, você quer enxovalhar a honra de alguém? Tem site na internet que está aberto para as crianças,
0: isto,
1: jovens.
0: Isto
1: que,
0: não
1: se
0: é.
1: Você quiser colocar o rosto de uma mulher que você quer prejudicar a honra, você coloca o rosto dessa mulher praticando relação sexual com quem ela nunca viu, entendeu? E faz um deepfake e bota na rede aí.
2: Em cenas que ela nunca protagonizou.
1: Em cenas que ela nunca protagonizou. Quer dizer, e isso está sem regulamentação, porque a extrema-direita brasileira fala que não pode por causa da liberdade.
0: Porque defendem,
1: pelo amor de Deus,
0: porque defendem a libertinagem. Isto não é liberdade de expressão. Ouvinte, você não tem a liberdade para cometer crimes. A internet não é uma terra sem lei. É preciso regulamentar. É preciso responsabilizar as plataformas que permitem a propagação destes crimes. Então, eu quero deixar muito bem pontuado, o PDT defende a liberdade, mas o PDT censura e não comunga da libertinagem, da balbúrdia, da bagunça. É garantida a liberdade de expressão, sim. Não é garantida a libertinagem de expressão.
1: Tá bom, professor Diogo, muito obrigado pela entrevista.
0: Muito obrigado, Michele, muito obrigado, Antero. Agradeço ao seleto ouvinte da Rádio Cultura, do Jornal da Cultura, por ter aí dedicado um momento para nos ouvir. E avante.
1: Michele, eu estava pensando em Cristiane agora. E aí eu quero encerrar o Jornal da Cultura com... Para você, hein, Cristiane. Vinícius de Moraes.
2: E já tem o nome da música, não?
1: Eu sei que vou te amar.
2: Ah, tá
1: por
2: certo.
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2: E ao som de Vinícius de Moraes, a gente encerra mais uma edição do Jornal da Cultura, agradecendo a você que ficou conosco nessa manhã de terça-feira. Amanhã a gente está de volta a partir das 7 da manhã, esperando mais uma vez contar com a sua companhia. Excelente dia e até lá.

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0: de junho de 2026, temperatura 28 graus.
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0: 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Agradeça a Deus por mais uma chance de recomeçar. Acordar é um milagre. O seu único limite é a sua mente. Bora aproveitar a vida, porque a vida é um espetáculo imperdível. Seja muito bem-vindo, seja muito

0: 7, Just Another Day, John Secada, Impossível com Bikini Cavadão e Cry for Help com Rick Astley. Flávio Dino convoca audiência de conciliação para discutir limite territorial entre Mato Grosso e Pará.
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0: O ministro Flávio Dino, do STF, comanda nesta manhã uma audiência de conciliação para discutir a disputa territorial entre os estados de Mato Grosso e Pará. O ato judicial tem o objetivo de buscar uma solução consensual e avaliar os impactos da definição dos limites territoriais para os municípios e populações envolvidas. A controvérsia sobre a divisa, que envolve uma área de cerca de 22 mil quilômetros quadrados, ressurge após uma decisão unânime da Suprema Corte em 2020, que havia mantido a demarcação estabelecida oficialmente em 1922. No entanto, em maio de 2023, o estado de Mato Grosso ingressou com uma nova ação judicial para questionar esse entendimento e reivindicar o reconhecimento de parte da área. A disputa atinge diretamente os territórios de 6 municípios paraenses: Jacareacanga, Novo Progresso, Altamira, São Félix do Xingu, Cumaru do Norte e Santana do Araguaia. Além do conflito político e institucional entre os dois estados, uma eventual mudança nos limites geográficos pode gerar severos impactos econômicos e sociais na região, como a perda de arrecadação em áreas produtivas, a insegurança jurídica sobre títulos de terra e propriedades rurais, e os reflexos diretos para os moradores que residem há décadas nas áreas contestadas. Redação, Thalita Rocha.
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0: Cultura FM 90.7, Malandragem, Cássia Eller, Listen to Your Heart, Rock Set, Love Profusion com Madonna.
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0: 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E a hora certa na Cultura FM. 10h41.

0: Cultura FM 90.7 Inner Circle, Sweet Lala Long, Revoluções por Minuto com RPM e também Timiti, One More Try. A gente vai para um rápido intervalo, voltamos já já.
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0: Temperatura 29 graus, umidade relativa do ar 44%. Eu sou Mila Riz e vou junto com você até as duas. 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
0: Vamos juntos com Nova Manhã até o meio-dia e daqui a pouco, a partir do meio-dia, tem para você os clássicos da cultura com a programação maravilhosa e tem promoção para você aqui na Cultura, promoção Fórmula Truck Cultura FM. 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Cultura FM, vamos até 85. I was born to love you, Freddie Mercury.

0: Cultura FM 90.7, Nirvana El Bosco, há tempos com a Legião Urbana, Lady Hear Me Tonight com Mojo. Operação contra golpe do falso executivo cumpre 16 prisões em Mato Grosso.
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0: A Polícia Civil de Mato Grosso cumpre na manhã de hoje 48 ordens judiciais contra integrantes de uma organização criminosa especializada em estelionatos eletrônicos. A ação faz parte da Operação Interface, deflagrada pela Polícia Civil do Rio Grande do Sul para desarticular um esquema conhecido como golpe do falso executivo. Em Mato Grosso, são cumpridos 32 mandados de busca e apreensão e 16 mandados de prisão nas cidades de Cuiabá e Várzea Grande. Os trabalhos são coordenados pela Delegacia Especializada de Estelionato da capital. As investigações tiveram início após uma empresa do setor industrial do Rio Grande do Sul registrar prejuízo superior a 193 mil em razão de um golpe aplicado por criminosos que se passaram por executivos da companhia. Os suspeitos utilizavam aplicativos de mensagens para entrar em contato com funcionários do setor financeiro das empresas, utilizando fotos e informações reais de diretores para transmitir credibilidade. Convencidos da autenticidade das solicitações, as vítimas realizavam transferências para as contas controladas pela organização. Após o recebimento dos valores, o dinheiro era rapidamente pulverizado para dezenas de contas bancárias em diferentes estados, estratégia utilizada para dificultar o rastreamento dos recursos e a recuperação dos valores. Redação, Thalita Rocha.
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0: 11h36, Listen to Your Heart, Sônia, Perfeita Simetria com Engenheiros do Havaí, Take It Easy com Eagles. 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
2: 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E a hora certa na Cultura FM. 11:39.

0: SMC Easy, tipo Runaway com Ciclone, Don't Look Back in Anger com Oasis, pra você encerrando Nova Manhã, que estará de volta amanhã a partir das 10 horas. 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Quem ganhou os ingressos agora no Nova Manhã foi a Darlene Bonfim Soares, final do telefone 3968. Darlene, pode passar aqui na Rádio Cultura para você retirar os seus ingressos e curtir a Fórmula Truck por conta da Cultura FM. Rapidíssimo intervalo, porque vem aí o programa mais gostoso do seu dia. Preparado para fazer aquela viagem gostosa e me levar junto? Então bora lá, porque os clássicos vão começar.
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0: Belíssima tarde desta terça-feira, 9 de junho de 2026, pontualmente meio-dia. Que prazer estar na sua companhia. Seja bem-vindo, seja bem-vinda à Cultura FM.
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0: Eu sou o Mila Riz e vou junto com você até as duas. Temperatura 31 graus, umidade relativa do ar 39%. Coordenação Leno Franz, a programação Beto Silva, direção geral Dorileu Leal. Tá indo almoçar? Bom almoço pra você. Tá em casa, tá no trabalho, tá no trânsito. Com certeza você vai ter 2 horas de clássicos pra deixar essa sua tarde ainda mais gostosa. Porque, afinal de contas, você merece tudo de bom e merece ouvir música boa. Então, bora lá começar os clássicos com Suspicion's Minds, interpretada por Elvis, que foi lançada em 69. A canção, escrita e gravada originalmente por Mac James em 68, mas ela não obteve sucesso comercial. Aí o Rei do Rock regravou a faixa em 69 e foi o 18º e último single de Elvis a atingir o primeiro lugar na parada Billboard Hot 100, ainda em vida. A letra retrata um relacionamento desgastado pela desconfiança mútua e o ciúme paralisante, onde ele clama por superação dessas inseguranças para salvar o amor. Ela aborda a incapacidade de construir um futuro sólido com mentes suspeitas e o impacto de dúvidas do passado na relação atual.

0: The Rap Band, Close Across the Moon, música de 85, Sinal de Paixão, KGB, e também Baby I Love Way com Will to Power. Seleção brasileira feminina encara Estados Unidos em novo amistoso no Castelão.
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0: A seleção brasileira feminina entra em campo novamente nesta terça-feira às 20h30, horário de Mato Grosso. A Amarelinha encara os Estados Unidos na Arena Castelão em Fortaleza, em novo amistoso preparatório para a Copa do Mundo Feminina em 2027. No último sábado, o Brasil levou a melhor no primeiro dos dois amistosos ao derrotar as norte-americanas tetracampeãs mundiais e donas de 5 euros olímpicos por 2-1 de virada na Neoquímica Arena. O jogo de hoje vai ser determinante para a gente encerrar bem essa data FIFA, afirmou o técnico Arthur Elias, que garantiu a presença da atacante Marta para este segundo jogo. Já são mais de 42 mil pessoas confirmadas para o amistoso na Arena Castelão. A expectativa é de arquibancadas lotadas, superando o recorde anterior de maior público do futebol feminino no Nordeste, que pertencia à Arena Pernambuco, com 33.272 torcedores no amistoso do Brasil contra a Jamaica em 2024. Redação, Thalita Rocha.
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Meio-dia 21, excelente tarde para você, já de volta com os clássicos, trazendo a canção Did We Almost Have It All? Eternizada na voz da Whitney Houston, foi lançada em agosto de 87. Ela foi o segundo single do aclamado segundo álbum de estúdio da cantora, intitulado Whitney, que foi escrita por Michael Messer e Will Jennings, que levaram cerca de 2 anos para finalizá-la devido ao perfeccionismo da produção. E tornou-se um enorme sucesso comercial, passando 2 semanas consecutivas no primeiro lugar da Billboard Hot 100. A letra aborda a dor de um término amoroso e a nostalgia de um relacionamento que chegou muito perto da perfeição. A mensagem central gira em torno de 2 pessoas que se amavam profundamente, mas que por algum motivo não conseguiram sustentar a relação. When love was all we had worth giving. Quando o amor era tudo que tínhamos de valor para dar.

Meio-dia e 41, Always Love You, Taylor Dine, Goodbye com Air Supply, Caminhos de Sol com a Zizi Posse. 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

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Meio-dia e 44, uma excelente tarde de terça-feira para você que está na sintonia da Cultura FM, a melhor de Cuiabá, com certeza, né? A canção Still Lovin' You, uma das baladas mais icônicas da história do rock, foi lançada em junho de 84 pela banda alemã Scorpions. Ela faz parte do aclamado nono álbum de estúdio do grupo Love at First Sting. Na França, o sucesso foi tão avassalador que a música acabou associada historicamente a um aumento na taxa de natalidade no país naquele período. Que é isso? Que poder dessa música, hein? A faixa explodiu nas rádios brasileiras e se tornou um grande hino da história. É a apresentação do Scorpions na primeira edição do Rock in Rio em 1985. A letra foca no arrependimento e também na persistência cega. Ele reconhece que cometeu erros graves e que feriu o orgulho da pessoa amada. Esse orgulho criou uma barreira emocional intransponível. Pride has built a wall so strong. No entanto, ao invés de aceitar o fim, ele implora por uma segunda chance, prometendo lutar contra o tempo e contra o distanciamento para reconquistar aquele amor. Bora curtir esse clássico, Still Lovin' You, 1984, Scorpions.

Roupa Nova, Maré, Lei Lady Lei com Bob Dylan. A gente vai para um rápido intervalo, voltamos já já com muito mais clássicos para você. Lembrando que está tendo a promoção Fórmula Truck Cultura FM pela primeira

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Uma hora mais quatro minutinhos, terça-feira, 9 de junho de 2026, temperatura 32 graus, a umidade relativa do ar 36%. Eu sou Mila Rizzi, tô juntinho com você até as duas. Bora abrir a segunda hora dos clássicos com I'll Be Over You, que é uma balada de 86 da banda Total, do álbum Fahrenheit, escrita por Steve Lukather e Randy Goodrum. Os vocais de apoio e harmonias no fundo conta com a voz marcante do cantor Michael McDonald, ex-vocalista do The Doobie Brothers. A música retrata a dificuldade em aceitar o fim de um relacionamento, utilizando metáforas para expressar a negação em superar a separação. Foi a 11ª posição na Billboard Hot 100 e o topo da parada adulto contemporânea. Ele tenta convencer a si mesmo de que vai superar a separação, mas estabelece condições completamente impossíveis para que isso aconteça. Ele diz que só vai esquecer a pessoa amada quando as estrelas caírem do céu ou quando a água do mar não for mais salgada. Uma declaração camuflada de que o sentimento é eterno e de que a superação, na realidade, nunca vai acontecer.

0: Clássicos da cultura, Wishing on a Star, The Cover Girls, O Amor e o Poder com a Rosana, One Day in Your Life com Michael Jackson. Atenção, motoristas, se preparem para evitar transtornos no final de semana. Sinfra interditará trânsito na Miguel Sutil por 2 dias.
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0: A Sinfra vai interromper completamente o trânsito da Avenida Miguel Sutil no próximo sábado e domingo no trecho em frente à Todimular Center. Segundo a pasta, a interrupção é necessária para que seja realizado o lançamento de vigas no local onde está sendo construído um novo viaduto. A secretaria disse que esta etapa da obra é fundamental para que comecem a ser construídas as pistas por onde os veículos efetivamente andarão quando as obras forem concluídas. Para quem vem da Avenida Miguel Sutil em direção à rodoviária e o centro de Cuiabá, o desvio será realizado pelo novo elevado construído no local. No sentido contrário, para quem segue viagem em direção ao Cochipó, os motoristas serão desviados para a Rua Estrela do Norte, paralela a Miguel Sutil, e depois entrarão à direita na Rua Desembargador Trigo de Loureiro, onde chegarão na Avenida do CPA. E de lá será possível seguir novamente até a Avenida Miguel Sutil. Redação, Thalita Rocha.
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Os clássicos já estão de volta para deixar essa sua tarde de terça-feira muito mais gostosa. A canção There's Never For Everything, lançada originalmente em maio de 88 pela banda norueguesa Aha, faz parte do terceiro álbum de estúdio do grupo Stay On These Roads. Ela fez tanto sucesso, mas tanto sucesso nas rádios brasileiras, que foi lançada como um single exclusivo no Brasil em 89. A faixa virou uma febre nacional ao entrar para a trilha sonora da novela Salvador da Pátria. There's Never For Everything funciona como um acalento maduro diante da impermanência. Ele conversa com alguém que está chorando e sofrendo, oferecendo abrigo, proteção e companhia durante uma noite. I'll be here through the night. Mas traz uma verdade nua e crua no refrão. Nada é para sempre. There's never for everything. A mensagem central mostra que, embora as dores e os próprios relacionamentos não durem para sempre, e o apoio mútuo e o carinho oferecidos no presente são reais e fundamentais para curar feridas. Essa música aqui é gostosa para você colocar no carro e viajar. Oh, gostosura! Essa música é de uma elegância.

0: Cultura FM 90.7, Crocodile Harris, Give the Good News, música de 84, Tente Outra Vez com Raul Seixas, I Feel Good com James Brown. Empresa líder no segmento de pet shop está contratando motorista com experiência. Interessados em enviar currículo para secretaria@gazetadigital.com.br. 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

ótima tarde para você que está na sintonia da Cultura FM, fazendo essa viagem deliciosa, só música boa. A canção My Heart Will Go On, gravada pela canadense Celine Dion, foi lançada internacionalmente em 24 de novembro de 1997, como tema principal do filme Titanic. Liderou as paradas em mais de 25 países e tornou-se o single mais vendido do mundo em 98. Faturou o Oscar de melhor canção original, 4 prêmios Grammy, incluindo gravação e música do ano. My Heart Will Go On aborda a eternidade do amor diante da perda física. Ele afirma que não importa a distância espacial ou o tempo decorrido, as memórias e o sentimento cultivado garantem que a pessoa amada continue viva dentro do seu coração. You're here in my heart, and my heart will go on. Lindíssima!

Cultura FM 90.7, Kamikaze, Ego Trip, Have You Ever Really Loved a Woman, com Bryan Adams. Clássicos indo embora, volta amanhã a partir do meio-dia. Carlos Matos já tá chegando por aqui para te fazer companhia. Eu tô indo embora. A gente volta a se falar amanhã, se Deus quiser, a partir das 10 da manhã. Mas antes, tem sortuda! Quem ganhou aí vai curtir a Fórmula Truck mais acompanhante por conta da Cultura FM. É a Dalit Monteiro Faria, de final do telefone 6734. 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E lembrando a você também, mais uma, se você está procurando a oportunidade de emprego, vaga de motorista para Pet Shop. Empresa líder no segmento de Pet Shop está contratando motorista com experiência. Interessados, enviar o currículo para secretariadiretoria@gazetadigital.com.br. Agora sim, tô indo embora, a gente volta a se falar amanhã. Vou deixar minha última de hoje com todo o meu carinho só pra você. A música Is This Love, que é uma das baladas mais famosas e icônicas do rock mundial, lançada pela banda britânica de hard rock Whitesnake em maio de 87. Is This Love gira em torno da vulnerabilidade, das incertezas e da intensidade de se apaixonar verdadeiramente. A incerteza está nesse refrão aqui ao perguntar: Is this love that I'm feeling? Is this love that I've been searching for? É amor o que estou sentindo? Esse é o amor que eu estive procurando? Vai com todo o meu carinho para você. Belíssima tarde dessa terça-feira. Fica com Deus.

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todos, a sua Rádio Cultura FM de Cuiabá, a rádio do outono, do inverno, da primavera e do verão. Excelente tarde pra você, que coisa boa. Vamos juntos, hein? 65999872339. Marco Antônio também tá por aqui, Antônia Rosa Magalhães dizendo, ó, daqui a pouquinho, Carlos, vou passar aí na frente. Ah, se não parar pra tomar um café comigo, tá em pecado. Um abraço, obrigado pelo carinho da tua companhia aqui, da sua audiência com a gente também. Sejam todos bem-vindos, tá? Quando vir a nossa rádio, saiba, né? Passando por aqui, vem nos dar um abraço. Ah, vai ser um prazer receber você aqui na Cultura FM em 90.7. Passando aqui na frente, para, vamos tomar um café. Se trouxer também um pão de queijo, fica melhor ainda. Ai, ai. 12:08. Olá, Cuiabá, minha querida cidade verde, minha querida e abençoada cidade de Várzea Grande, região metropolitana. Amigos de perto, de longe, mais próximos através da internet, culturafmcuiabá.com.br. Fique à vontade para você participar com Carlos aqui ao longo dessa tarde de terça-feira, dia 9 de junho de 2026. Sabe quem é que troca de idade no dia de hoje aqui na nossa emissora? Ela que cuida da gente com o maior carinho, né? É a nossa, eu digo a ela que ela é a nossa governanta, é a nossa parceira de trabalho maravilhosa, a Ju Santos. Tá de nível. Happy birthday to you. Felicidades pra você, Ju Santos. Deus te guarde, Deus te proteja o tempo todo, tá? Que coisa boa. Tem um, acho que vai rolar um bolinho. Ai, era surpresa, não podia falar agora. Era surpresa. Ai, ai, ai, e agora, gente? Já falei, o que eu faço agora? Ai, ai, ai. Comeu o bolo, né? Tem que comer o bolo, não é mesmo, Viviane? Acabou de chegar aqui a Viviane. Tá ligada com a gente. Tem MJ pra você também. Bora começar, vai. A direção geral é do Dorileu Leal. Artística é do Lenal Francis. A programação tem a assinatura do Beto Silva. E eu começo assim, ó. Com a banda Blitz. Lá de... Não é Blitz, gente. É Blitz. Lá de 89.

0: Flashback Forever Young é uma das músicas mais marcantes dos anos 80 e fala sobre o desejo de permanecer jovem, cheio de sonhos e esperança, né? Mesmo diante aí da passagem do tempo e das incertezas da vida. A canção mistura romantismo, nostalgia e reflexões sobre o envelhecimento, questionado aí se vale, né? Questionando se vale a pena a viver aí para sempre ou aproveitar intensamente cada momento aí da vida. Coisa maravilhosa essa canção do Alphaville, do grupo alemão Forever Young, de 1984. Please, Mr. Postman, The Carpenters, de 1975. Pelado, sim, da novela Brega e Chique, de 1987. O Traje a Rigor, Linger, The Cranberries, de 1993. E abrimos com a banda Bliss, I Hear It Call, de 1989. Agora tem a informação, bora!
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0: O ministro dos Transportes, Jorge Santoro, afirmou nesta terça-feira que a compra e venda de carros usados poderão aí, em breve, ser feitas por meio aí do aplicativo CNH do Brasil. O objetivo é reduzir aí a burocracia no processo, declarou Santoro em entrevista ao programa Bom Dia Ministro, da EBC. Ele também detalhou aí que o projeto está em fase final de desenvolvimento e deverá ser submetido a consultas antes de passar a valer. A redação é da Thalita Rocha.
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0: Muito bem, já estamos de volta, agradecendo o teu carinho, a tua companhia, a tua audiência. Seja bem-vindo.

0: Back in Love Bites com Def Leppard na programação aqui, Love Beats na programação do nosso Tarde e Companhia. Excelente tarde para você, onde quer que você esteja, tudo de bom e de melhor. Muitíssimo obrigado pelo teu carinho, a tua companhia com a Cultura FM, a rádio que destrava a sua memória afetiva o tempo todo. Suemar de Jesus Brito tá com a gente nessa hora, agradecido por demais. Antônia Morim também, quero agradecer o carinho da Maria Cristina, tá no trabalho a Maria Cristina, menina, obrigado pelo teu carinho, obrigado pela tua companhia, ouve a gente o tempo todo, tá dizendo aqui pra mim, coisa boa, agradecido por demais, destravando memórias aí então o tempo todo, né menina, coisa boa, seja muito bem-vinda. É rapidinho o intervalo, eu volto já já.
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To Sete, The Locomotion, Kylie Minogue, Love Will Keep Us Alive, de 1994 com Eagles, Vida Bandida, Lobão. Também tivemos o Travis e Pet Shop Boys abrindo esse bloco aqui.

0: Obrigado pelo teu carinho, a tua companhia, a tua audiência nessa hora. A Sayane Zarista, caminho daí da academia, tá ligada com a gente. Agradeço demais. Também quero agradecer aqui o carinho da Antonella Bonfim junto com a mamãe. A Antonella Bonfim, ela é modelo influencer. Tive um bate-papo com ela aqui, gravamos um vídeo, né? Ela tem 4 anos, maravilhosa é a Antonella Bonfim. Se você assim precisar de uma modelo influencer, a Antonella eu indico, tá? Para que você possa divulgar a sua marca. É uma linda e abençoada criança, maravilhosa, 4 anos, de uma desenvoltura incrível. Tá bom? Antonella BC Soares. A Antonella BC Soares é o Insta da nossa Antonella. Beleza? Muito bem, obrigado pelo carinho da visita aqui com a gente também, tá? Vamos pro intervalo, produção. Volto já já com mais músicas, mais emoções no nosso Tarde e Companhia. Que coisa boa! Agora tá chegando a informação, bora lá!
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0: Dados do Cadastro Geral de Empregados e Desempregados, CAGED, do Ministério do Trabalho e Emprego, apontam que Cuiabá encerrou abril com um saldo positivo de 1.046 postos de trabalho formal. Ao longo do mês, foram registradas 12.118 admissões contra 11.072 desligamentos. Resultando, né, na criação aí de mais de 1.000 vagas com carteira assinadas na capital mato-grossense. Os números analisados pela CDL Cuiabá mostram a capital na liderança entre todos os municípios de Mato Grosso na geração de empregos formais em abril. Na sequência, vem Sinop, Cáceres, Lucas do Rio Verde e Rondonópolis. Juntas, as 5 cidades aí responderam por toda a geração positiva registrada no estado. A redação é da Thalita Rocha.
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0: Essa é a Contorno FM, Engenheiros do Havaí. Exército de um homem só. Lá do ano de 1990, NSYNC, de 1996, I Want You Back. Também tivemos Rap Children com P. Lion, lá do ano de 1984, abrindo aqui o nosso... esse bloco do Tarde e Companhia. Deixa eu agradecer o carinho da companhia. No começo do programa, eu disse que ela estaria trocando de idade no dia de hoje, mas na verdade ela trocou de idade no dia de ontem. A nossa Ju Santos aqui. Felicidades para você, Deus abençoe e guarde o tempo todo, tá, Juzinha? Grande Ju. 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Rapidinho intervalo e eu volto com muito mais aqui no nosso Tarde Companhia.
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0: Boa tarde para você, 3h49.

0: Flashback, bom demais essa canção da Tracy Chapman, né? Ai, ai, maravilhosa. Fast Car, começo, meio e fim com Roupa Nova de 98 e Sultans of Swing, Dire Straits de 1978. Excelente tarde pra você, obrigado pelo teu carinho, a tua companhia, a tua audiência. Tô me perguntando aqui, Carlos, como é que é a Cultura FM vai colocar a, não só a mim, mas quem eu vou levar também nesse truck? Sim, com certeza. Vamos colocar você mais acompanhante. 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
2: Muito bem, senhoras e senhores, já estamos de volta com Tarde e Companhia.

truck, né? Carro tá desembarcando aqui em Cuiabá e nós vamos colocar você lá. É, tá sabendo também? Não? Ah, já, a Mila já contou mais cedo, né? Mas eu vou falar pra você também que me ouve agora. 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Bora, gente! Bora seguir aqui na tarde. Agora tem Oingo Boingo, 1985.

0: Flashback, 4 horas e 24 minutos. Titãs, Comida, de 1987. Lady, com Lionel Rich, lá de 98. Não, essa música não é de 98, mas de jeito nenhum. Ai, ai, ai, coisas que acontecem. Ah, passou por aqui também Oingo Boingo, de 1985. Com Just Another Day. Eu vou pro intervalo e eu volto já já com mais músicas, com muito mais emoções no nosso Tarde e Companhia. Que bom ter a tua nessa tarde gostosa de terça-feira. Daqui a pouco eu vou te presentear. Tem presente para tudo quanto é lado. Você vai lá, se cadastra pro presente de quinta-feira, pro presente de hoje. Enfim, coisa boa é presentear você, melhor ouvinte do planeta, que nos dá esse carinho da companhia e da audiência aqui na Cultura FM 90.7. Tudo de bom a você que circula por Cuiabá e Várzea Grande. Você que nos dá esse carinho aí, nos levando para lá e para cá, para cima e para baixo, né? 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Você escolhe o presente e a gente só tem aqui que presentear você que participa com a gente lá, tá? Vai lá e cruze os dedinhos também. Pode vir a se dar muito bem aqui na Cultura FM. Que coisa boa!
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0: 9 pessoas morreram por meningite em Mato Grosso, segundo a Secretaria de Saúde. Ao todo, o estado já registrou aí 55 casos da doença neste ano, conforme dados divulgados hoje. De acordo com a pasta, o número de mortes subiu de 8 para 9, após aí a atualização do Sistema de Informação de Agravos de Notificação, o SINAM, que passou a incluir o óbito de Tauan da Silva Moreira, de 3 meses, em Tangará da Serra. Nos últimos 3 anos, este é o ano com mais casos confirmados da doença no estado. A redação é da Thalita Rocha.
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0: O flashback lá do ano de 1995, Alanis Morissette, You Learn. Também passou por aqui Deus Apareça na Televisão com Kid Abelha. The Robots, Kraftwerk, de 1978. E The Real Thing, Liz Stanfield, de 1997. Excelente tarde para você. Obrigado pelo carinho. Oi, Dani. Dani, fique tranquila. Posso fazer uma campanha aqui para você. De repente dá certo. Topa. Ela tá dizendo que não tem namorado. Por isso que ela não vai se inscrever lá na nossa promo. Né? Vai lá no nosso WhatsApp, participe lá. Você pode se dar bem. Se você quiser, eu faço uma campanha para você aqui. De repente parece o Lodi. De repente é desse incentivo. Tá precisando. Ah, diz aí. Um abraço para você, menina. Obrigado pelo carinho, obrigado pela companhia. Deixa eu agradecer também aqui a Alessandra Nica, qual eu tive o prazer de conhecê-la aqui, de estar com ela aqui também no estúdio. Veio retirar presente, levou a camiseta lindona do misto, mais a tábua da equipe de ouro, né? A tábua de carne com garfo e faca. Diz que vai curtir ainda hoje. Diz que vai estrear ainda hoje essa tábua aí. Com a camisa do misto. Que coisa linda. Maravilhosa, né? Chama nós pro churrasco. Tá bom? Um abraço pra você. Obrigado pelo carinho da companhia e da audiência. Vamos pro intervalo. Eu volto já já com muito mais músicas, com muito mais emoções. Ainda dentro do Tarde Companhia. E já já é você quem vai fazer a programação aqui comigo no nosso fim de tarde e início de noite no Cultura Flashback, tá? E daqui a pouquinho eu vou presentear você. 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E se você quer curtir com teu amor aí esse momento mais com jantar incrível lá no Ditado Barra, é também, manda lá namorados e o seu nome completo. Beleza? Vamos pro intervalo e eu volto já já, não saia daí.
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7: Muito bem, 10 minutos para as 5.

0: Ótima tarde para você ligado na Cultura FM 1997. O amor está no ar. Débora Blando, Unicamente. Lia, Toto, lá de 87. E Boys Don't Cry com The Cure, de 1979. Abriu esse bloco, né? Eu vou para um rápido intervalo, volto já já com mais músicas, mais emoções no nosso Tarde e Companhia. Não, Tarde e Companhia fica por aqui, aliás. Só o Tarde, a Companhia vai continuar. Depois do intervalo, tem Cultura Flashback. Deixa eu agradecer o carinho da Valquíria Braga. Hashtag O Amor Está No Ar. Tamo junto. Obrigado pelo carinho da companhia e da audiência junto com a gente nesse fim de tarde aqui. Volto já já, sai daí não.
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5:05. Bom fim de tarde para você, onde quer que você esteja. Em casa, no carro, no trabalho, ligados na Rádio Oficial. Na Rádio Oficial do Flashback. No outono, na primavera, no verão, no inverno. O tempo todo destravando. Destravando suas memórias. Sua memória com sucesso aqui no fim de tarde, início de noite. É você quem manda o teu flashback pra gente aqui no 999872339. Manda por áudio, manda por texto. Pode também fazer um print aí da tua banda, do teu cantor com a música. Se eu tiver por aqui, eu só tenho que apertar o play e tocar. Então manda pra gente no 659-9987-2339, tá? 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Tem a enquete hoje, produção? Tem? Nós estamos falando aqui de amor, né? Semana do Dia dos Namorados. E a nossa enquete de hoje é nada mais, nada menos do que bastante interessante também, assim como a de ontem, né? Você acredita que existe uma única pessoa certa para cada um? Ou o amor pode acontecer mais de uma vez na vida? Tem gente que acredita em alma gêmea, naquele amor único e inesquecível. Já outras pensam, outras pessoas acham, né, que o coração sempre pode encontrar um novo amor, mesmo depois de grandes paixões. E você, o que pensa? Existe uma pessoa certa para cada um? Ou é possível viver vários grandes amores ao longo da vida? Diz aí pra mim o que você pensa. Diz, você acredita que existe uma única pessoa certa para cada um? Ou o amor pode acontecer mais de uma vez aí? Diga no 659-9987-2339. Só peço que você não mande podcast, aqueles áudios de 3, 4 minutos, tá bom? Mas manda aí o que você pensa, vai ser bem legal dividir esse fim de tarde com você aqui na Cultura FM, com a tua interação, com a tua participação aqui com o Carlos Matos. Combinado? Vamos lá, 1985, deixa eu abrir aqui um Guaraná, vai. Muito bem. A garganta tá seca, né? Um guaranazinho no fim de tarde, acho que cai bem. Moon Destination.

0: rádio oficial do Flashback. Maravilhosa, né? Isso aqui é incrível. Barão Vermelho, Bete Balanço, de 1984. Antes de 85, tivemos Stay Oingo Boingo. E quem mais? Lulu Santos, Como Uma Onda, de 1983. Na Imigrante está o Odair Faria Júnior. Eu não sei, eu não faria, mas o Odair sim. Um abraço para você, obrigado pelo carinho da companhia e da audiência. Ó, viaduto do Despraiado, para quem vai para Fernando Correia da Costa, na Miguel Chutil, trânsito ali bastante complicado, tá daquele jeito, maravilhoso. Aquele jeitinho mesmo que você tá ali parado o tempo todo. Tá bom? Então, amigo, se puder evitar, melhor ainda, tá? Do viaduto do Despraiado, sentido rodoviária, pela Miguel Chutil, é isso, né, Marco Mangoni? Muito bem, Marco Mangoni me reporta aqui, me trazendo esta situação de momento do trânsito. Obrigado pelo carinho da companhia e da audiência. Você que está no trânsito, está ligado com a gente, se sinta inteiramente abraçado. Se tiver algum factual também, contribua assim também como o nosso Marco Mangoni aqui participando com a gente. Tem a nossa enquete do Cultura Flashback, estamos aqui no, na Semana dos Namorados. Você acredita que existe uma única pessoa certa para cada um? Ou o amor pode acontecer mais de uma vez aí na vida? E você? O que você pensa? Existe apenas uma pessoa certa para cada um? Ou é possível viver vários grandes amores ao longo da vida? O que você pensa? Conta para mim. Conta aí no nosso WhatsApp de... que é esse aqui do nosso estúdio, que é o 999872339. Manda aqui o teu áudio para que você possa dar aí a sua opinião, o teu pensamento, enfim. Tá chegando aí o Dia dos Namorados, nós estamos aqui vivendo já essa semana dos Dia dos Namorados. Nossa enquete é sobre relacionamento, sobre namorados. E a de hoje é essa aqui. Você acredita? Acredita mesmo que existe aí uma única pessoa certa para cada um? Ou o amor pode acontecer mais de uma vez? Quero saber o que você pensa. Beleza? Muito bem. Dito isso, quem é que se deu bem aqui? Levou um par de convites para curtir a Fórmula Truck, que acontece neste final de semana, de 12 a 14, aqui no nosso Autódromo Internacional. Deixa eu abrir aqui o nosso WhatsApp de promotion. Vamos lá. Quem que leva? Tá aqui, ó. Final do telefone 9017 é o Anderson Ferreira Neto. Anderson Ferreira Neto, esse par de convites aqui é todo seu. Pra se deu muito bem, você vai curtir esse evento com mais alguém presente aqui da Cultura FM. Tá com a gente lá no Cristo Rei, em Várzea Grande. 9017 é o final do telefone do nosso Anderson Ferreira Neto. A produção, com certeza, entra em contato com você, te explicando direitinho, para vir retirar teu par de convites e curtir essa Fórmula Truck que acontece aqui no nosso Autódromo Internacional. Beleza? 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Você vai curtir por conta aqui da Cultura FM. Rapidinho o intervalo, eu volto já já.
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0: Vamos lá, né? 29 graus temos agora na capital de todos nós, mato-grossenses. Não há probabilidade de chover. Temos 43% de umidade relativa do ar. Ventos moderados a 5 km horário. E a previsão para amanhã, nessa quarta-feira, mínima de 22 e máxima de 28 graus.
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0: Essa é a Contorno FM 90.7, a rádio oficial do Flashback para dizer que te amo, de 95, Léo Jaime, You and I, com Crystal Gale e Ed Rabbit. Também passou por aqui Hiroshima com a Sandra, de 1990. Bom demais ter a tua companhia, a tua audiência nesse fim de tarde, aqui com Carlos, na Cultura FM, fazendo essa programação ficar cada vez mais incrível, né? Você manda por áudio, por texto e também por print o teu flashback, mata saudades, recorda bons momentos. Esse momento aqui da Cultura FM, de segunda a sexta-feira, você faz aqui a acontecer, tá bom? Sempre trazendo o teu flashback para matar saudades. Agora 5h42, também participe aqui de nossa enquete, né? Você acredita que existe uma única pessoa para cada um? Ou um amor pode aí acontecer, né? O amor pode acontecer mais de uma vez na vida. Semana dos Namorados, estamos aqui a brincar desta maneira. Nesse fim de tarde, quero saber muito o que você pensa sobre isso. Quem é que está aqui junto com a gente? Diz aí.
1: Boa tarde, Carlos. Aqui é o Jorge, motorista por aplicativo. Eu creio que o amor pode acontecer várias vezes.
0: Aí, ó.
1: Né? Dependendo de como ele é correspondido, ele vai esfriando. Mas, de repente, você acha um que corresponde. E, na altura, da maneira que você trata a pessoa, da maneira que você é, eu acho que o amor acontece, viu?
0: Muito bem. Então, quem é que tá falando aqui comigo também agora? Ah, não é agora esse áudio? É depois, então. Então tá. Obrigado, ô, querido, obrigado pelo carinho aqui da tua interação, da sua participação comigo. Jorge Pereira, obrigado também pelo carinho aqui da Viviane Arruda. Seja bem-vinda, agradeço também pelo carinho da companhia. Tem também aqui o nosso Jacob, tá ligado conosco. Como é bom ter aquela, ter a tua companhia junto com a gente aqui da Tati também. Vou para o intervalo e eu volto já já. Manda aí o que você pensa sobre isso na nossa enquete aí. Manda áudio, tá bom? No 659-9987-2339. É rapidinho, eu volto já já.
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A rádio que destrava a sua memória afetiva o tempo todo. Você acredita que existe uma única pessoa certa para cada um? Ou o amor pode acontecer aí mais de uma vez na vida? Conta pra mim no 659-9987-2339. O Jacob disse aqui o seguinte: acredito que a pessoa certa, além do amor, é aquela que escolhemos e decidimos sermos parceiros pra vida. Muito bem, Jacob. Obrigado aí pelo carinho da companhia e da audiência. Tamo junto. Essa é a rádio oficial do Flashback, lá do ano de 1980. E aí, o que você pensa sobre isso? Conta pra mim aqui na nossa enquete. The Winner Takes It All. Esse é o grupo ABBA. Bom fim de tarde pra você.

0: Sercontor FM 90.7, a rádio oficial do Flashback. Cadê a trilha, Carlos Matos? Tá aqui, ó. Pronto. Muito bem. 5h52, como é bom ter a tua companhia nesse fim de tarde aqui na Cultura FM, início de noite, recordando, trazendo à mente momentos mágicos vividos através de uma canção. Agradeço por demais o teu carinho, tanto aí no trabalho ainda, quanto aí curtindo a gente em casa e no trânsito, na capital e na região metropolitana. Sejam todos muito bem-vindos e bem-vindas a esse fim de tarde. Deixa eu agradecer aqui o carinho do Jorge Lima. Tá com a gente, tá no trânsito pesadíssimo e curtiu e viajou ao som do ABBA, né? The Winner Takes It All, coisa boa. Seja bem-vindo sempre, prazer. Bom, nossa enquete. Você acredita que existe uma única pessoa certa para cada um? Ou o amor pode acontecer mais de uma vez na vida? E para interagir aqui com Carlos, é no nosso WhatsApp aqui, tá? No 659-9987-2339. Tem participações? Claro que tem. Tem. Quem é que tá aqui? Diz aí, boa noite.
1: Boa noite, queridíssimo Carlos Matos. Eu acho que existe uma pessoa certa para cada um. Mas também existe aquelas pessoas certas naquele momento. Certas naquelas férias, certas naquela idade. Então, assim, temos sim uma pessoa certa para cada momento em que a gente vive. Então, tem aquele amor diferente, aquele amor que vai ser rápido, como uma paixão, aquele amor que vai doer, aquele amor que nunca mais acabou, que continua até hoje. Temos amores de todos os tipos e jeitos. Eu acredito nisso. Beijo pra todo mundo. Sirlei de Oliveira.
0: Valeu, Sir. Tudo de bom a você. Bora com Kane, ó. É o que ela pensa, é o que ela acha. Eu quero saber de você. Conta pra mim aqui no nosso WhatsApp, vai.

apenas mais uma de amor, lá do ano de 1992, do Lulu Santos, no nosso Cultura Flashback. Maravilhosa, né? Também passou por aqui Everybody Change, com Kane, e The Winner Takes It All, de 1980, lá com ABBA. Bom, é o seguinte, você participa com Carlos no 659-9987-2339, mandando aí o teu áudio, com a tua música, manda também por texto, e também por print, né? O teu sucesso que você quer matar saudades, recordar bons momentos, esse horário é todo seu, sim. Se eu estiver por aqui, eu aperto play e toco, tá bom? Se não tiver, vai pra quem aí de direito colocar na nossa playlist, vai pro nosso programador, tá bom? Mas manda aí o teu flashback pra gente curtir e matar saudades juntos aqui no nosso Cultura Flashback. Também participe de nossa enquete. Nossa enquete hoje perguntando aqui: você acredita que existe uma única pessoa certa para cada um? Ou o amor pode acontecer mais de uma vez na vida? Muito bem. Você sabe que quando a gente abre aspas, não sou mais eu, né, quem Carlos Matos, quem está falando. Eu vou abrir uma aspas aqui. Vai ser a Lucélia Siqueira dizendo, tá bom? Abre aspas. Como disse na enquete passada, vamos viver o hoje e o agora. E eu estou vivendo agora o grande amor da minha vida. Sou grata e feliz por esse amor maravilhoso.

0: 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Volto já já.
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0: Muito bem, senhoras e senhores. 6:08. 6:08. Excelente noite para você. Bora juntos. Outono Cultura. Essa é a rádio de todas as estações, né? Outono, primavera, inverno, verão. A rádio que toca o seu coração o tempo todo. Bora, até rimou, né? Los de Rio. Ó, mãozinha pra frente. E bora dançar.

0: Essa é a Cultura FM 90.7, a rádio oficial do Flashback. Michael Jackson, On Bean, de 1972. On Cherry. Essa aqui é Oliveira Júnior, né? Aumentou o volume, curtiu demais o Steve Perry. Com lá do ano de 1984. Um abraço ao grande Oliveira e toda a equipe aí, a equipe de ouro, que sempre traz o bom futebol e a boa narração para você que acompanha aqui na Cultura FM, a equipe de ouro, né? Muito bem. A Is This The End, New Edition, de 1983. Macarena, Los de Rio. Passou por aqui lá do ano de 93. Bom, vamos pro intervalo, mas antes de ir pro intervalo, deixa eu agradecer o carinho da Flor. Obrigado pelo carinho, tá ouvindo a gente. Mandou aquele fonezinho de ouvido que tem um coraçãozinho no meio. Obrigado pela companhia. Tá lá, viajou aí ao som do Michael, do Steve Perry, também do New Edition. Coisa boa. A Rosalie também com a gente. Menina, seja bem-vinda. Agradecido por demais pelo carinho da companhia aqui também com a gente. No 65999782339, você manda aí o teu áudio, participa aqui com a gente, com o teu flashback, faz essa programação com a gente. Fique à vontade, tá bom? No 65999872339. 6 horas e 25 minutos. Vamos pro intervalo? Volto já com mais músicas, mais emoções e com você participando aqui com a gente também. Tem a nossa enquete, né? Você acredita que existe uma única pessoa certa para cada um? Ou o amor pode acontecer mais de uma vez na vida? Tem gente que acredita em alma gêmea, né? Naquele amor único e inesquecível. Já outras pessoas acham que o coração aí sempre pode encontrar um novo amor. E aí, o que você pensa sobre isso? Conta pra mim, diz aí o que você pensa. Manda um áudio pro nosso estúdio aqui, manda aqui pro Carlos, no 99987-2339. Beleza? Rápido intervalo e eu volto já já.
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0: Muito bem, estamos de volta.

O flashback. E aí, o que você pensa? Você acredita que existe uma única pessoa para cada um? Ou o amor pode acontecer mais de uma vez na vida? Quem é que tá aqui? Deixa eu ver se tá tudo certo. Cadê? Carlos Matos. Muito bem. Muito bem, muito bem. Muito bem, muito bem. Acho que é isso aqui, né? Cadê? Ai, cadê as mensagens? Ai, ai. Vamos lá, vamos fazer o seguinte. Pra não dar errado, de jeito nenhum. Vamos fazer assim, vamos trazer essa aqui. Vamos organizar a coisa aqui como...

0: ser organizada. Daí, peraí, cadê as mensagens? É, vamos fazer o seguinte, vamos para o intervalo. No intervalo não, vamos para a música. Aí, eu trago essa maravilhosa aqui, também a participação e essa canção incrível que será pedida aqui no final. Beleza? É rapidinho, voltamos. Ah, não, achei. Tá aqui, prontinho. Pam, pam, pam, pam, pam. Cadê você, meu amor? Ah, entendi. Agora vai sim. Pam, pam, pam, pam. Agora eu creio que tá tudo certo, bonitinho, tudo ensaiado. Agora são 6 horas e 30 minutos. E aí, o que você pensa sobre isso? Diz aí, professor Divino.
1: Ô Carlos Matos, por aqui o Divino, boa noite, tudo bem? Então, na minha opinião, é possível sim viver amores diferentes em diferentes fases da vida. Agora, o que não dá é viver diversos amores ao mesmo tempo. Aí não funciona. Não teria sentido, por exemplo, um sujeito ou uma senhora ficar viúva aí numa média idade e vencer o resto da vida na solidão. Acho que algumas pessoas se reencontram ou se encontram depois de uma certa idade e dá certo. Nós temos exemplo na minha família de pessoas que, num segundo casamento, na velhice, conseguiram viver 20 anos juntos e viveram bem. E um flashback para hoje, The Animals, San Francisco Nights.
0: Mas vamos com o Harpo, San Francisco Nights. Vou providenciar aqui com The Animals também, tá bom? Obrigado pelo carinho da companhia.

0: Final do Flashback. Deixa eu agradecer o carinho do Wilson Souza, que está com a gente. Agradecido por demais. A carona não dispenso. Ela também me dá o carinho da carona, mas só de bike. Vou de bike e vou com ela, com a Maria Eleuza. Oi, Maria Eleuza. Tô na bike. Tá aí, ó, me dando uma carona. Mandou até foto aqui. Que coisa boa. Tamo junto, menina. Toda indumentada aqui, né? Muito bem. De carona. Boa. Bora pra ir, parada pra hidratar, tomar uma aguinha. Coisa boa, é isso aí. Quanto é que tá a umidade relativa do ar nesse momento, hein? Deixa eu dar uma olhada nela aqui. Temos 28 graus, 48% de umidade relativa do ar. Abaixo do ideal, hein? São 6 horas e 35 minutos. 48% de umidade relativa do ar. Então tem que se hidratar mesmo, tá? Hidrate-se. Quem é que tá aqui junto comigo? Na nossa participação aqui da nossa enquete. Perguntando hoje aqui, você acredita que existe uma única pessoa certa para cada um? Ou o amor pode acontecer mais de uma vez na vida? Quem é que tá aqui junto com o Carlos nessa hora? É a Berê? É a Berenice? Diz aí, vai.
1: Olha, eu acho que o amor, ele é imprevisível. Ele pode acontecer, de repente acaba. Aí ele pode acontecer novamente e ser eternamente. É o meu caso. Já amei várias pessoas, não deram certo. Uhum. Aí eu conheci meu esposo, que já estamos há 20 anos juntos. E não quero mais saber de ninguém.
0: Pronto. Encontrou.
1: Então eu acho que o amor, ele é imprevisível. Quando ele chega, ele não manda recado. Beleza? E toca pra mim uma música do Michael Bolton. Pode ser qualquer uma dele, beleza?
0: Então vamos com essa, Berenice, de 1987. Olha que música linda, gente.

0: Dionísio Dinarte aumentou o volume e curtiu Robin Williams com Feel. Excelente fim de tarde, início de noite a você. Obrigado pelo carinho da tua companhia, da tua audiência. Deixa eu agradecer aqui o carinho da companhia. E tem aqui, ela mandou a participação aqui também da nossa enquete. A Sara Bulhões. Ela dizendo assim, abre aspas. Boa noite, amigo. Oh, aqui é eu de novo. Essa música do Michael Bolton, né? É perfeita. Quanto à enquete, sim, sim, eu acho que existe vários amores, sim. E momentos felizes. A vida é feita de momentos felizes. E quem proporciona esses momentos felizes é você mesma. Acho que é isso. Fecha aspas. Sara Bulhões. Obrigado aí pelo carinho da companhia aqui junto com a gente também. Coisa boa. 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Manda lá, é rapidinho o intervalo, eu volto já com as últimas.
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2: Muito bem, agora 12 para as 7.

0: Muito bem, minha mãe está lá em Campo Grande. Ela disse: Alexa, sintoniza no Carlos Matos. E Alexa sintonizou, você acredita? Obrigado pelo carinho, beijo. Mamãe está lá em Campo Grande ouvindo pela Alexa. Valeu demais, sua querida, sua linda, maravilhosa. É a matriarca da família Matos. Está lá, de boinha, curtindo o Carlos Matos, o seu filho preferido. Os outros que não me ouçam. Um abraço, um beijo, mamãe. Bom, é o seguinte, tem participação aqui? Tem, claro. Então, bora lá. Hoje, quem tá trocando de idade aqui é a Dona Levina. Dona Levina, parabéns, felicidades. Deus abençoe e aguarde o tempo todo. Aproveite bem esse restinho de dia que é todo seu, tá bom? Quem é que tá aqui também? É a Vivi. Vivi, dá aí a sua percepção em relação à nossa enquete de hoje também, vai.
1: Boa noite. Eu acho assim que existem paixões, né? E muitas pessoas confundem paixão com amor, né? Paixões tem vários. A gente se apaixona várias vezes. Mas eu acho que o amor mesmo verdadeiro é só uma vez. É só um. Né? Mas paixões tem vários. A gente se apaixona muitas vezes. Mas amor, o amor verdadeiro mesmo, é só uma vez.
0: Muito bem.
1: E quero aproveitar que hoje é aniversário da minha mami, da minha mamãe, minha guerreira, minha linda, meu alicerce, meu tudo, minha rainha. E gostaria que você tocasse uma música em homenagem à minha mãe. Beijo, obrigada.
0: Muito bem. Eu sou ruim de escolher música. Eu sou ruim demais. Mas trouxe essa maravilhosa aqui para esse momento maravilhoso. Eu sei que você gosta também. Mariah Carey, My All.

Muito bem, Peninha, amo você. 1987, a Mendes está ligada, curtiu, aumentou o volume, tenho eu toda certeza. Obrigado aí pelo carinho da companhia, todo mundo que interagiu com Carlos, participou aqui com a gente. Vem aí o Beto Silva, depois da Voz do Brasil aqui no Dion. Você fica com o Beto Silva e o Cultura Dona da Noite. E aí, a partir de agora você fica com uma hora de música sem intervalos em nossas plataformas digitais, culturafmcuiabá.com.br e no aplicativo também, no Cultura, no Rádios Rede Gazeta. Rádios Rede Gazeta é o nosso aplicativo, todas as emissoras do grupo estão lá e você nos leva para todos os lugares com você. Certo? Vamos finalizar o programa aqui? Aliás, aqui no Dial, porque a partir de agora fica na internet, vou deixar tocando um pouquinho aqui no Dial e já já tem a Voz do Brasil, você pula pra lá e continua curtindo essa uma hora de músicas sem intervalos. Rosalie, ótima noite pra você, obrigado pelo carinho. Quem mais? Valeu, tamo junto, Vivi. Mamis, lá em Campo Grande, no Mato Grosso do Sul, tá ligada lá. Tudo de bom, tá? Beijo no seu coração, bença, mãe. Bora! Ricky Astley, I don't wanna lose her.

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1: Salve, salve, boa noite Cuiabá, boa noite nossa querida região metropolitana. Está no ar mais uma edição do programa Cultura Dona da Noite, terça-feira, dia 9 de junho de 2026. Para você de perto, para você de longe, para os amigos e amigas que estão pertinho em Cuiabá, Várzea Grande, a você que ouve a Cultura FM em outros estados pela internet, a coordenação artística do Lennon France, a direção-geral do Grupo Gazeta de Comunicação é de Dorileu Leal, a programação musical e a apresentação do amigo de vocês, Beto Silva, e a partir de agora vamos juntos até meia-noite. Temperatura de momento em Cuiabá, 26 graus.